0: rogai por nós, pecadores, agora e na hora de nossa morte. Amém.
1: Ave Maria, cheia
0: de graça, agora e na hora de nossa morte. Amém.
1: Ave Maria, cheia de graça, o Senhor é

0: Perdoai-nos, livrai-nos do fogo do inferno, levai as almas todas para o céu, e socorrei principalmente as que mais precisarem. Mãe de Deus, derramai sobre a humanidade inteira as graças eficazes da vossa chama de amor, agora e na hora de nossa morte. Amém.
1: São Francisco de Assis,
2: rogai por nós.
3: Totus tuus, Maria.
4: No quinto mistério gozoso, contemplamos a perda e o encontro de Jesus no Templo de Jerusalém. Vamos pedir a fecundidade na evangelização. Pai nosso que estais nos céus, santificado seja o vosso nome. Venha a nós o vosso reino. Seja feita a vossa vontade, assim na terra como no céu.
5: O pão nosso de cada dia nos dai hoje. Perdoai-nos as nossas ofensas, assim como nós perdoamos a quem nos tem ofendido. E não nos deixeis cair em tentação, mas livrai-nos do mal. Amém.
4: Ave Maria, cheia de graça, o Senhor é convosco. Bendita sois vós entre as mulheres, e bendito é o fruto do vosso ventre, Jesus.
6: Santa Maria, Mãe de Deus, rogai por nós, pecadores, agora e na hora de nossa morte. Amém.
4: Ave Maria, cheia de graça, o Senhor é convosco. Bendita sois vós entre as mulheres, e bendito é o fruto do vosso ventre, Jesus.
6: Santa Maria, Mãe de Deus, rogai por nós, pecadores, agora e na hora de nossa morte. Amém.
4: Ave Maria, cheia de graça, o Senhor é convosco. Bendita sois vós entre as mulheres, e bendito é o fruto do vosso ventre, Jesus.
6: Santa Maria, Mãe de Deus, rogai por nós, pecadores, agora e na hora de nossa morte. Amém.
4: Ave Maria, cheia de graça, o Senhor é convosco. Bendita sois vós entre as mulheres, e bendito é o fruto do vosso ventre, Jesus.
6: Santa Maria, Mãe de Deus, rogai por nós, pecadores, agora e na hora de nossa morte. Amém.
4: Ave Maria, cheia de graça, o Senhor é convosco. Bendita sois vós entre as mulheres, e bendito é o fruto do vosso ventre, Jesus.
6: Santa Maria, Mãe de Deus, rogai por nós, pecadores, agora e na hora de nossa morte. Amém.
4: Ave Maria, cheia de graça, o Senhor é convosco. Bendita sois vós entre as mulheres, e bendito é o fruto do vosso ventre, Jesus.
6: Santa Maria, Mãe de Deus, rogai por nós, pecadores, agora e na hora de nossa morte. Amém.
4: Ave Maria, cheia de graça, o Senhor é convosco. Bendita sois vós entre as mulheres, e bendito é o fruto do vosso ventre, Jesus.
6: Santa Maria, Mãe de Deus, rogai por nós, pecadores, agora e na hora de nossa morte. Amém.
4: Ave Maria, cheia de graça, o Senhor é convosco. Bendita sois vós entre as mulheres, e bendito é o fruto do vosso ventre, Jesus.
6: Santa Maria, Mãe de Deus, rogai por nós, pecadores, agora e na hora de nossa morte. Amém.
4: Ave Maria, cheia de graça, o Senhor é convosco. Bendita sois vós entre as mulheres, e bendito é o fruto do vosso ventre, Jesus.
6: Santa Maria, Mãe de Deus, rogai por nós, pecadores, agora e na hora de nossa morte. Amém.
4: Ave Maria, cheia de graça, o Senhor é convosco. Bendita sois vós entre as mulheres, e bendito é o fruto do vosso ventre, Jesus.
6: Santa Maria, Mãe de Deus, rogai por nós, pecadores, agora e na hora de nossa morte. Amém.

0: principalmente as que mais precisarem. Mãe de Deus, derramai sobre a humanidade inteira as graças eficazes da vossa chama de amor, agora e na hora de nossa morte. Amém.
1: Santa Teresa d'Ávila,
2: rogai por nós.
0: Totus tuus, Maria. Infinitas graças vos damos, soberana Rainha, pelos benefícios que todos os dias recebemos de vossas mãos liberais. Dignai-vos agora e para sempre tomar-nos debaixo do vosso poderoso amparo. E para mais nos obrigar, vos saudamos com a Salve Rainha. Salve Rainha, Mãe de Misericórdia, vida, doçura e esperança nossa, salve. A vós bradamos os degredados filhos de Eva. A vós suspiramos gemendo e chorando neste vale de lágrimas. Eia, pois, advogada nossa, esses vossos olhos misericordiosos a nós volvei. E depois deste desterro, mostrai-nos Jesus, bendito fruto do vosso ventre. Ó clemente, ó piedosa, ó doce sempre Virgem Maria, rogai por nós, Santa Mãe de Deus, para que sejamos dignos das promessas de Cristo. Amém.

São Miguel Arcanjo, defendei-nos no combate. Seja o nosso refúgio contra as maldades e as ciladas do demônio. Ordene-lhe Deus, instantemente o pedimos. E vós, príncipe da milícia celeste, pela virtude divina, precipitai o inferno a Satanás e aos outros espíritos malignos que andam pelo mundo para perder as almas. Amém.

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8: Oito e trinta e um.

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9: 8h45.

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12: Nove e 16.

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11: Nove e cinquenta.

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9: 10 e 5.

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13: 10:20.

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10: 10h50.

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1: 11,5.

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1: 11:20.

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1: 11:36.

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1: Onze cinquenta e dois.

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1: Meia-noite e 8.

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1: Meia-noite e 24.

0: meia-noite e 32.
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num território em que o concerto para instrumento solista se converte em diário sonoro a espelhar o íntimo do compositor, três vozes se alinham como capítulos de uma mesma dramaturgia: a extensão do teclado, a tensão do arco e o timbre das cordas. Cada uma atravessa a orquestra como quem inscreve no ar uma autobiografia cifrada ou autorretrato espiritual em linhas de fogo e neve, ironia e resistência. Em escuta profunda e atenta, seguiremos por um percurso concentrado em três obras que condensam décadas de criação e revelam, em sucessão, o engenho expressivo de um compositor que transformou o gênero concertante em palco psicológico. Em distintos momentos de sua vida, condensação de humor e tragédia, virtuosismo e introspecção, sátira e confissão. Escrito em 1933, em plena juventude criativa, o concerto para piano, trompete e cordas apresenta uma combinação instrumental incomum que anuncia um caráter híbrido. O piano como protagonista inquieto, o trompete como parceiro sarcástico e a massa de cordas como cenário móvel, ora cúmplice, ora resistente. Concebido inicialmente para trompete, o resultado é quase um concerto duplo em que dois solistas se confrontam e se refletem. Segundo e quarto movimentos do Concerto para Piano número 1, em Dó menor, de Dmitri Shostakovich, nas mãos de Shostakovich ao piano, num autorretrato sonoro que revela o toque nervoso, preciso e espirituoso que cultivava como intérprete de si próprio.

0: Segundo e quarto movimentos do Concerto para Piano, número 1, de Shostakovich. Orquestra da Radiodifusão Francesa, sob a regência do maestro André Cluytens. Piano, Dmitri Shostakovich. Trompete, Ludovic Vaillant. Na sequência, do dedilhado para as arcadas.
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do sarcasmo juvenil do piano ao peso da vigilância ideológica. O concerto seguinte nasce em ambiente de censura, silêncio forçado e coragem artística. Composto entre 1947 e 1948, durante a campanha soviética contra o formalismo, o concerto permaneceu oculto até depois da morte de Stalin. Dedicado ao violinista David Oistrakh, estreou em Leningrado, 1955, e pouco depois foi apresentado em Nova York sob a batuta de Mitropoulos. Depois do scherzo de atmosfera subterrânea, caráter demoníaco e motivo musical que leva às iniciais do compositor, segundo movimento ouvido ao fundo, segue uma das páginas mais graves do repertório concertante do século XX. Uma passacaglia, feito meditação em voz alta e dramaticidade quase shakespeariana, ligada sem pausa à burlesca final que irrompe como dança feroz de energia quase descontrolada e abandono diabólico. O contraste entre o violino incendiário e a orquestra fria, sem trompetes nem trombones, cria um ambiente de tensão contínua, quase claustrofóbica. Terceiro e quarto movimentos do concerto para violino, número 1, em Lá menor, de Shostakovich, nas mãos de Oistrakh.

0: terceiro e quarto movimentos do Concerto para Violino, número 1, de Shostakovich, Filarmônica de Nova York, sob a regência do maestro Dmitri Mitropoulos. Violino David Oistrakh. Na sequência, um arco expressivo que vai da confidência à explosão.
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da densidade trágica do violino a uma obra que combina concisão formal, criptogramas musicais e ironia velada, escrita na maturidade do compositor, já consagrado internacionalmente. O Concerto para Violoncelo, número 1, de 1959, foi dedicado ao cellista Mstislav Rostropovich, que o memorizou em 4 dias e o estreou em Leningrado. Antes do segundo movimento, elegíaco e introspectivo, ouvido ao fundo, um alegreto traz um motivo de 4 notas aparentado ao criptograma do nome do compositor, que se transforma ao longo da obra e lhe confere unidade cíclica. O último movimento conclui a obra com energia incandescente, em alta voltagem, inserindo uma alusão distorcida a uma canção associada a Stalin, transformada em crítica velada. Primeiro e quarto movimentos do Concerto para Violoncelo, número 1, em Mi bemol maior, de Shostakovich, nas mãos de Rostropovich.

0: Primeiro e quarto movimentos do Concerto para Violoncelo, número 1, de Shostakovich, Orquestra Filadélfia, sob a regência do maestro Eugene Normandy, violoncelo Mstislav Rostropovich. Três concertos numa travessia de quase três décadas de criação. O brilho paródico da juventude, a gravidade trágica do pós-guerra e a escrita cifrada da maturidade. Em prisma de performance em palco interior, o solista é menos um virtuoso exibicionista e mais uma consciência viva em conflito com o mundo que o cerca. Uma apoteose da música que ultrapassa o ornamento e se afirma como linguagem de altíssima densidade, capaz de formar o ouvido e dialogar com a história, com o espírito, com a condição humana. 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
2: 1h26. 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

Creio em Deus Pai Todo-Poderoso, Criador do céu e da terra, e em Jesus Cristo, seu único Filho, nosso Senhor, que foi concebido pelo poder do Espírito Santo, nasceu da Virgem Maria, padeceu sob Pôncio Pilatos, foi crucificado, morto e sepultado, desceu à mansão dos mortos, ressuscitou ao terceiro dia, subiu aos céus e está sentado à direita de Deus Pai Todo-Poderoso, donde há de vir a julgar os vivos e os mortos. Creio no Espírito Santo, na Santa Igreja Católica, na comunhão dos santos, na remissão dos pecados, na ressurreição da carne, na vida eterna. Amém. Pai nosso que estais no céu, santificado seja o vosso nome. Venha a nós o vosso reino, seja feita a vossa vontade, assim na terra como no céu. O pão

0: mal. Amém.
1: Ave Maria, cheia de graça, o Senhor é convosco. Bendita sois vós entre as mulheres e bendito é o fruto do vosso ventre, Jesus.
0: Santa Maria, Mãe de Deus, rogai por nós, pecadores, agora e na hora de nossa morte. Amém.
1: Ave Maria, cheia de graça, o Senhor é convosco. Bendita sois vós entre as mulheres e bendito é o fruto do vosso ventre, Jesus.
0: Santa Maria, Mãe de Deus, rogai por nós, pecadores, agora e na hora de nossa morte. Amém.
1: Ave Maria, cheia de graça, o Senhor é convosco. Bendita sois vós entre as mulheres e bendito é o fruto do vosso ventre, Jesus.
0: Santa Maria, Mãe de Deus, rogai por nós, pecadores,

0: Pai nosso que estais no céu, santificado seja o vosso nome. Venha a nós o vosso reino, seja feita a vossa vontade, assim na terra como no céu.
1: O pão nosso

0: do mal. Amém.
1: Ave Maria, cheia de graça, o Senhor é convosco. Bendita sois vós entre as mulheres e bendito é o fruto do vosso ventre, Jesus.
0: Santa Maria, Mãe de Deus, rogai por nós, pecadores, agora e na hora de nossa morte. Amém.
1: Ave Maria, cheia de graça, o Senhor é convosco. Bendita sois vós entre as mulheres e bendito é o fruto do vosso ventre, Jesus.
0: Santa Maria, Mãe de Deus, rogai por nós, pecadores, agora e na hora de nossa morte. Amém.
1: Ave Maria, cheia de graça, o Senhor é convosco. Bendita sois vós entre as mulheres e bendito é o fruto do vosso ventre, Jesus.
0: Santa Maria, Mãe de Deus, rogai por nós, pecadores, agora e na hora de nossa morte. Amém.
1: Ave Maria, cheia de graça, o Senhor é convosco. Bendita sois vós entre as mulheres e bendito é o fruto do vosso ventre, Jesus.
0: Santa Maria, Mãe de Deus, rogai por nós, pecadores, agora e na hora de nossa morte. Amém.
1: Ave Maria, cheia de graça, o Senhor é convosco. Bendita sois vós entre as mulheres e bendito é o fruto do vosso ventre, Jesus.
0: Santa Maria, Mãe de Deus, rogai por nós, pecadores, agora e na hora de nossa morte. Amém.
1: Ave Maria, cheia de graça, o Senhor é convosco. Bendita sois vós entre as mulheres e bendito é o fruto do vosso ventre, Jesus.
0: Santa Maria, Mãe de Deus, rogai por nós, pecadores, agora e na hora de nossa morte. Amém.
1: Ave Maria, cheia de graça, o Senhor é convosco. Bendita sois vós entre as mulheres e bendito é o fruto do vosso ventre, Jesus.
0: Santa Maria, Mãe de Deus, rogai por nós, pecadores, agora e na hora de nossa morte. Amém.
1: Ave Maria, cheia de graça, o Senhor é convosco. Bendita sois vós entre as mulheres e bendito é o fruto do vosso ventre, Jesus.
0: Santa Maria, Mãe de Deus, rogai por nós, pecadores, agora e na hora de nossa morte. Amém.
1: Ave Maria, cheia de graça, o Senhor é convosco. Bendita sois vós entre as mulheres e bendito é o fruto do vosso ventre, Jesus.
0: Santa Maria, Mãe de Deus, rogai por nós, pecadores, agora e na hora de nossa morte. Amém.
1: Ave Maria, cheia de graça, o Senhor é convosco. Bendita sois vós entre as mulheres e bendito é o fruto do vosso ventre, Jesus.
0: Santa Maria, Mãe de Deus, rogai por nós, pecadores, agora e na hora de nossa morte. Amém.
1: Glória ao Pai, ao Filho e ao Espírito Santo.
0: Como era no princípio, agora e sempre. Amém.

Pai nosso que estais no céu, santificado seja o vosso nome. Venha a nós o vosso reino, seja feita a vossa vontade, assim na terra como no céu. O pão

0: Amém.
1: Ave Maria, cheia de graça, o Senhor é convosco. Bendita sois vós entre as mulheres e bendito é o fruto do vosso ventre, Jesus.
0: Santa Maria, Mãe de Deus, rogai por nós, pecadores, agora e na hora de nossa morte. Amém.
1: Ave Maria, cheia de graça, o Senhor é convosco. Bendita sois vós entre as mulheres e bendito é o fruto do vosso ventre, Jesus.
0: Santa Maria, Mãe de Deus, rogai por nós, pecadores, agora e na hora de nossa morte. Amém.
1: Ave Maria, cheia de graça, o Senhor é convosco. Bendita sois vós entre as mulheres e bendito é o fruto do vosso ventre, Jesus.
0: Santa Maria, Mãe de Deus, rogai por nós, pecadores, agora e na hora de nossa morte. Amém.
1: Ave Maria, cheia de graça, o Senhor é convosco. Bendita sois vós entre as mulheres e bendito é o fruto do vosso ventre, Jesus.
0: Santa Maria, Mãe de Deus, rogai por nós, pecadores, agora e na hora de nossa morte. Amém.
1: Ave Maria, cheia de graça, o Senhor é convosco. Bendita sois vós entre as mulheres e bendito é o fruto do vosso ventre, Jesus.
0: Santa Maria, Mãe de Deus, rogai por nós, pecadores, agora e na hora de nossa morte. Amém.
1: Ave Maria, cheia de graça, o Senhor é convosco. Bendita sois vós entre as mulheres e bendito é o fruto do vosso ventre, Jesus.
0: Santa Maria, Mãe de Deus, rogai por nós, pecadores, agora e na hora de nossa morte. Amém.
1: Ave Maria, cheia de graça, o Senhor é convosco. Bendita sois vós entre as mulheres e bendito é o fruto do vosso ventre, Jesus.
0: Santa Maria, Mãe de Deus, rogai por nós, pecadores, agora e na hora de nossa morte. Amém.
1: Ave Maria, cheia de graça, o Senhor é convosco. Bendita sois vós entre as mulheres e bendito é o fruto do vosso ventre, Jesus.
0: Santa Maria, Mãe de Deus, rogai por nós, pecadores, agora e na hora de nossa morte. Amém.
1: Ave Maria, cheia de graça, o Senhor é convosco. Bendita sois vós entre as mulheres e bendito é o fruto do vosso ventre, Jesus.
0: Santa Maria, Mãe de Deus, rogai por nós, pecadores, agora e na hora de nossa morte. Amém.
1: Ave Maria, cheia de graça, o Senhor é convosco. Bendita sois vós entre as mulheres e bendito é o fruto do vosso ventre, Jesus.
0: Santa Maria, Mãe de Deus, rogai por nós, pecadores, agora e na hora de nossa morte. Amém.
1: Glória ao Pai, ao Filho e ao Espírito Santo.
0: Como é

0: Pai nosso que estais no céu, santificado seja o vosso nome. Venha a nós o vosso reino, seja feita a vossa vontade, assim na terra como no céu.
1: O pão nosso de cada dia nos dai hoje, perdoai-nos as nossas ofensas, assim como nós perdoamos a quem nos tem ofendido. E não nos deixeis cair em tentação, mas livrai-nos do mal. Amém.
0: Ave Maria, cheia de graça, o Senhor é convosco. Bendita sois vós entre as mulheres, e bendito é o fruto do vosso ventre, Jesus.
1: Santa Maria, Mãe de Deus, rogai por nós, pecadores, agora e na hora de nossa morte. Amém.
0: Ave Maria, cheia de graça, o Senhor é convosco. Bendita sois vós entre as mulheres, e bendito é o fruto do vosso ventre, Jesus.
1: Santa Maria, Mãe de Deus, rogai por nós, pecadores, agora e na hora de nossa morte. Amém.
0: Ave Maria, cheia de graça, o Senhor é convosco. Bendita sois vós entre as mulheres, e bendito é o fruto do vosso ventre, Jesus.
1: Santa Maria, Mãe de Deus, rogai por nós, pecadores, agora e na hora de nossa morte. Amém.
0: Ave Maria, cheia de graça, o Senhor é convosco. Bendita sois vós entre as mulheres, e bendito é o fruto do vosso ventre, Jesus.
1: Santa Maria, Mãe de Deus, rogai por nós, pecadores, agora e na hora de nossa morte. Amém.
0: Ave Maria, cheia de graça, o Senhor é convosco. Bendita sois vós entre as mulheres, e bendito é o fruto do vosso ventre, Jesus.
1: Santa Maria, Mãe de Deus, rogai por nós, pecadores, agora e na hora de nossa morte. Amém.
0: Ave Maria, cheia de graça, o Senhor é convosco. Bendita sois vós entre as mulheres, e bendito é o fruto do vosso ventre, Jesus.
1: Santa Maria, Mãe de Deus, rogai por nós, pecadores, agora e na hora de nossa morte. Amém.
0: Ave Maria, cheia de graça, o Senhor é convosco. Bendita sois vós entre as mulheres, e bendito é o fruto do vosso ventre, Jesus.
1: Santa Maria, Mãe de Deus, rogai por nós, pecadores, agora e na hora de nossa morte. Amém.
0: Ave Maria, cheia de graça, o Senhor é convosco. Bendita sois vós entre as mulheres, e bendito é o fruto do vosso ventre, Jesus.
1: Santa Maria, Mãe de Deus, rogai por nós, pecadores, agora e na hora de nossa morte. Amém.
0: Ave Maria, cheia de graça, o Senhor é convosco. Bendita sois vós entre as mulheres, e bendito é o fruto do vosso ventre, Jesus.
1: Santa Maria, Mãe de Deus, rogai por nós, pecadores, agora e na hora de nossa morte. Amém.
0: Ave Maria, cheia de graça, o Senhor é convosco. Bendita sois vós entre as mulheres, e bendito é o fruto do vosso ventre, Jesus.
1: Santa Maria, Mãe de Deus, rogai por nós, pecadores, agora e na hora de nossa morte. Amém.
0: Glória ao Pai, ao Filho e ao Espírito Santo.
1: Como era

0: Pai nosso que estais no céu, santificado seja o vosso nome. Venha a nós o vosso reino, seja feita a vossa vontade, assim na terra como no céu.
1: O pão

0: Amém.
1: Ave Maria, cheia de graça, o Senhor é convosco. Bendita sois vós entre as mulheres, e bendito é o fruto do vosso ventre, Jesus.
0: Santa Maria, Mãe de Deus, rogai por nós, pecadores, agora e na hora de nossa morte. Amém.
1: Ave Maria, cheia de graça, o Senhor é convosco. Bendita sois vós entre as mulheres, e bendito é o fruto do vosso ventre, Jesus.
0: Santa Maria, Mãe de Deus, rogai por nós, pecadores, agora e na hora de nossa morte. Amém.
1: Ave Maria, cheia de graça, o Senhor é convosco. Bendita sois vós entre as mulheres, e bendito é o fruto do vosso ventre, Jesus.
0: Santa Maria, Mãe de Deus, rogai por nós, pecadores, agora e na hora de nossa morte. Amém.
1: Ave Maria, cheia de graça, o Senhor é convosco. Bendita sois vós entre as mulheres, e bendito é o fruto do vosso ventre, Jesus.
0: Santa Maria, Mãe de Deus, rogai por nós, pecadores, agora e na hora de nossa morte. Amém.
1: Ave Maria, cheia de graça, o Senhor é convosco. Bendita sois vós entre as mulheres, e bendito é o fruto do vosso ventre, Jesus.
0: Santa Maria, Mãe de Deus, rogai por nós, pecadores, agora e na hora de nossa morte. Amém.
1: Ave Maria, cheia de graça, o Senhor é convosco. Bendita sois vós entre as mulheres, e bendito é o fruto do vosso ventre, Jesus.
0: Santa Maria, Mãe de Deus, rogai por nós, pecadores, agora e na hora de nossa morte. Amém.
1: Ave Maria, cheia de graça, o Senhor é convosco. Bendita sois vós entre as mulheres, e bendito é o fruto do vosso ventre, Jesus.
0: Santa Maria, Mãe de Deus, rogai por nós, pecadores, agora e na hora de nossa morte. Amém.
1: Ave Maria, cheia de graça, o Senhor é convosco. Bendita sois vós entre as mulheres, e bendito é o fruto do vosso ventre, Jesus.
0: Santa Maria, Mãe de Deus, rogai por nós, pecadores, agora e na hora de nossa morte. Amém.
1: Ave Maria, cheia de graça, o Senhor é convosco. Bendita sois vós entre as mulheres, e bendito é o fruto do vosso ventre, Jesus.
0: Santa Maria, Mãe de Deus, rogai por nós, pecadores, agora e na hora de nossa morte. Amém.
1: Ave Maria, cheia de graça, o Senhor é convosco. Bendita sois vós entre as mulheres, e bendito é o fruto do vosso ventre, Jesus.
0: Santa Maria, Mãe de Deus, rogai por nós, pecadores, agora e na hora de nossa morte. Amém.
1: Glória ao Pai, ao Filho e ao Espírito Santo.

Pai nosso que estais no céu, santificado seja o vosso nome. Venha a nós o vosso reino, seja feita a vossa vontade, assim na terra como no céu. O

0: mal. Amém.
1: Ave Maria, cheia de graça, o Senhor é convosco. Bendita sois vós entre as mulheres, e bendito é o fruto do vosso ventre, Jesus.
0: Santa Maria, Mãe de Deus, rogai por nós, pecadores, agora e na hora de nossa morte. Amém.
1: Ave Maria, cheia de graça, o Senhor é convosco. Bendita sois vós entre as mulheres, e bendito é o fruto do vosso ventre, Jesus.
0: Santa Maria, Mãe de Deus, rogai por nós, pecadores, agora e na hora de nossa morte. Amém.
1: Ave Maria, cheia de graça, o Senhor é convosco. Bendita sois vós entre as mulheres, e bendito é o fruto do vosso ventre, Jesus.
0: Santa Maria, Mãe de Deus, rogai por nós, pecadores, agora e na hora de nossa morte. Amém.
1: Ave Maria, cheia de graça, o Senhor é convosco. Bendita sois vós entre as mulheres, e bendito é o fruto do vosso ventre, Jesus.
0: Santa Maria, Mãe de Deus, rogai por nós, pecadores, agora e na hora de nossa morte. Amém.
1: Ave Maria, cheia de graça, o Senhor é convosco. Bendita sois vós entre as mulheres, e bendito é o fruto do vosso ventre, Jesus.
0: Santa Maria, Mãe de Deus, rogai por nós, pecadores, agora e na hora de nossa morte. Amém.
1: Ave Maria, cheia de graça, o Senhor é convosco. Bendita sois vós entre as mulheres, e bendito é o fruto do vosso ventre, Jesus.
0: Santa Maria, Mãe de Deus, rogai por nós, pecadores, agora e na hora de nossa morte. Amém.
1: Ave Maria, cheia de graça, o Senhor é convosco. Bendita sois vós entre as mulheres, e bendito é o fruto do vosso ventre, Jesus.
0: Santa Maria, Mãe de Deus, rogai por nós, pecadores, agora e na hora de nossa morte. Amém.
1: Ave Maria, cheia de graça, o Senhor é convosco. Bendita sois vós entre as mulheres, e bendito é o fruto do vosso ventre, Jesus.
0: Santa Maria, Mãe de Deus, rogai por nós, pecadores, agora e na hora de nossa morte. Amém.
1: Ave Maria, cheia de graça, o Senhor é convosco. Bendita sois vós entre as mulheres, e bendito é o fruto do vosso ventre, Jesus.
0: Santa Maria, Mãe de Deus, rogai por nós, pecadores, agora e na hora de nossa morte. Amém.
1: Ave Maria, cheia de graça, o Senhor é convosco. Bendita sois vós entre as mulheres, e bendito é o fruto do vosso ventre, Jesus.
0: Santa Maria, Mãe de Deus, rogai por nós, pecadores, agora e na hora de nossa morte. Amém.

0: Pai nosso que estais nos céus, santificado seja o vosso nome. Venha a nós o vosso reino, seja feita a vossa vontade, assim na terra como no céu.
1: O pão nosso de cada dia nos dai hoje. Perdoai-nos as nossas ofensas, assim como nós perdoamos a quem nos tem ofendido. E não nos deixeis cair em tentação, mas livrai-nos do mal. Amém.
0: Ave Maria, cheia de graça, o Senhor é convosco. Bendita sois vós entre as mulheres e bendito é o fruto do vosso ventre, Jesus.
1: Santa Maria, Mãe de Deus, rogai por nós, pecadores, agora e na hora de nossa morte. Amém.
0: Ave Maria, cheia de graça, o Senhor é convosco. Bendita sois vós entre as mulheres e bendito é o fruto do vosso ventre, Jesus.
1: Santa Maria, Mãe de Deus, rogai por nós, pecadores, agora e na hora de nossa morte. Amém.
0: Ave Maria, cheia de graça, o Senhor é convosco. Bendita sois vós entre as mulheres e bendito é o fruto do vosso ventre, Jesus.
1: Santa Maria, Mãe de Deus, rogai por nós, pecadores, agora e na hora de nossa morte. Amém.
0: Ave Maria, cheia de graça, o Senhor é convosco. Bendita sois vós entre as mulheres e bendito é o fruto do vosso ventre, Jesus.
1: Santa Maria, Mãe de Deus, rogai por nós, pecadores, agora e na hora de nossa morte. Amém.
0: Ave Maria, cheia de graça, o Senhor é convosco. Bendita sois vós entre as mulheres, e bendito é o fruto do vosso ventre, Jesus.
1: Santa Maria, Mãe de Deus, rogai por nós, pecadores, agora e na hora de nossa morte. Amém.
0: Ave Maria, cheia de graça, o Senhor é convosco. Bendita sois vós entre as mulheres, e bendito é o fruto do vosso ventre, Jesus.
1: Santa Maria, Mãe de Deus, rogai por nós, pecadores, agora e na hora de nossa morte. Amém.
0: Ave Maria, cheia de graça, o Senhor é convosco. Bendita sois vós entre as mulheres e bendito é o fruto do vosso ventre, Jesus.
1: Santa Maria, Mãe de Deus, rogai por nós, pecadores, agora e na hora de nossa morte. Amém.
0: Ave Maria, cheia de graça, o Senhor é convosco. Bendita sois vós entre as mulheres e bendito é o fruto do vosso ventre, Jesus.
1: Santa Maria, Mãe de Deus, rogai por nós, pecadores, agora e na hora de nossa morte. Amém.
0: Ave Maria, cheia de graça, o Senhor é convosco. Bendita sois vós entre as mulheres e bendito é o fruto do vosso ventre, Jesus.
1: Santa Maria, Mãe de Deus, rogai por nós, pecadores, agora e na hora de nossa morte. Amém.
0: Ave Maria, cheia de graça, o Senhor é convosco. Bendita sois vós entre as mulheres, e bendito é o fruto do vosso ventre, Jesus.
1: Santa Maria, Mãe de Deus, rogai por nós, pecadores, agora e na hora de nossa morte. Amém.
0: Glória ao Pai, ao Filho e ao Espírito Santo.
1: Como era no princípio, agora e sempre. Amém.
0: Ó meu Jesus,
2: perdoai-nos, livrai-nos do fogo do inferno, levai as almas todas para o céu e socorrei principalmente as que mais precisarem.

0: Pai nosso que estais nos céus, santificado seja o vosso nome. Venha a nós o vosso reino, seja feita a vossa vontade, assim na terra como no céu.
1: O pão nosso de cada dia nos dai hoje. Perdoai-nos as nossas ofensas, assim como nós perdoamos a quem nos tem ofendido. E não nos deixeis cair em tentação, mas livrai-nos do mal. Amém.
0: Ave Maria, cheia de graça, o Senhor é convosco. Bendita sois vós entre as mulheres e bendito é o fruto do vosso ventre, Jesus.
1: Santa Maria, Mãe de Deus, rogai por nós, pecadores, agora e na hora de nossa morte. Amém.
0: Ave Maria, cheia de graça, o Senhor é convosco. Bendita sois vós entre as mulheres e bendito é o fruto do vosso ventre, Jesus.
1: Santa Maria, Mãe de Deus, rogai por nós, pecadores, agora e na hora de nossa morte. Amém.
0: Ave Maria, cheia de graça, o Senhor é convosco. Bendita sois vós entre as mulheres e bendito é o fruto do vosso ventre, Jesus.
1: Santa Maria, Mãe de Deus, rogai por nós, pecadores, agora e na hora de nossa morte. Amém.
0: Ave Maria, cheia de graça, o Senhor é convosco. Bendita sois vós entre as mulheres e bendito é o fruto do vosso ventre, Jesus.
1: Santa Maria, Mãe de Deus, rogai por nós, pecadores, agora e na hora de nossa morte. Amém.
0: Ave Maria, cheia de graça, o Senhor é convosco. Bendita sois vós entre as mulheres e bendito é o fruto do vosso ventre, Jesus.
1: Santa Maria, Mãe de Deus, rogai por nós, pecadores, agora e na hora de nossa morte. Amém.
0: Ave Maria, cheia de graça, o Senhor é convosco. Bendita sois vós entre as mulheres e bendito é o fruto do vosso ventre, Jesus.
1: Santa Maria, Mãe de Deus, rogai por nós, pecadores, agora e na hora de nossa morte. Amém.
0: Ave Maria, cheia de graça, o Senhor é convosco. Bendita sois vós entre as mulheres e bendito é o fruto do vosso ventre, Jesus.
1: Santa Maria, Mãe de Deus, rogai por nós, pecadores, agora e na hora de nossa morte. Amém.
0: Ave Maria, cheia de graça, o Senhor é convosco. Bendita sois vós entre as mulheres e bendito é o fruto do vosso ventre, Jesus.
1: Santa Maria, Mãe de Deus, rogai por nós, pecadores, agora e na hora de nossa morte. Amém.
0: Ave Maria, cheia de graça, o Senhor é convosco. Bendita sois vós entre as mulheres e bendito é o fruto do vosso ventre, Jesus.
1: Santa Maria, Mãe de Deus, rogai por nós, pecadores, agora e na hora de nossa morte. Amém.
0: Ave Maria, cheia de graça, o Senhor é convosco. Bendita sois vós entre as mulheres e bendito é o fruto do vosso ventre, Jesus.
1: Santa Maria, Mãe de Deus, rogai por nós, pecadores, agora e na hora de nossa morte. Amém.
0: Glória ao Pai, ao Filho e ao Espírito Santo.
1: Como era no princípio, agora e sempre. Amém.
0: Ó meu Jesus, perdoai-nos, livrai-nos do fogo do inferno.

0: Pai nosso que estais nos céus, santificado seja o vosso nome. Venha a nós o vosso reino, seja feita a vossa vontade, assim na terra como no céu.
1: O pão nosso de cada dia nos dai hoje. Perdoai-nos as nossas ofensas, assim como nós perdoamos a quem nos tem ofendido. E não nos deixeis cair em tentação, mas livrai-nos do mal. Amém.
0: Ave Maria, cheia de graça, o Senhor é convosco. Bendita sois vós entre as mulheres, e bendito é o fruto do vosso ventre, Jesus.
1: Santa Maria, Mãe de Deus, rogai por nós, pecadores, agora e na hora de nossa morte. Amém.
0: Ave Maria, cheia de graça, o Senhor é convosco. Bendita sois vós entre as mulheres, e bendito é o fruto do vosso ventre, Jesus.
1: Santa Maria, Mãe de Deus, rogai por nós, pecadores, agora e na hora de nossa morte. Amém.
0: Ave Maria, cheia de graça, o Senhor é convosco. Bendita sois vós entre as mulheres, e bendito é o fruto do vosso ventre, Jesus.
1: Santa Maria, Mãe de Deus, rogai por nós, pecadores, agora e na hora de nossa morte. Amém.
0: Ave Maria, cheia de graça, o Senhor é convosco. Bendita sois vós entre as mulheres, e bendito é o fruto do vosso ventre, Jesus.
1: Santa Maria, Mãe de Deus, rogai por nós, pecadores, agora e na hora de nossa morte. Amém.
0: Ave Maria, cheia de graça, o Senhor é convosco. Bendita sois vós entre as mulheres, e bendito é o fruto do vosso ventre, Jesus.
1: Santa Maria, Mãe de Deus, rogai por nós, pecadores, agora e na hora de nossa morte. Amém.
0: Ave Maria, cheia de graça, o Senhor é convosco. Bendita sois vós entre as mulheres, e bendito é o fruto do vosso ventre, Jesus.
1: Santa Maria, Mãe de Deus, rogai por nós, pecadores, agora e na hora de nossa morte. Amém.
0: Ave Maria, cheia de graça, o Senhor é convosco. Bendita sois vós entre as mulheres, e bendito é o fruto do vosso ventre, Jesus.
1: Santa Maria, Mãe de Deus, rogai por nós, pecadores, agora e na hora de nossa morte. Amém.
0: Ave Maria, cheia de graça, o Senhor é convosco. Bendita sois vós entre as mulheres, e bendito é o fruto do vosso ventre, Jesus.
1: Santa Maria, Mãe de Deus, rogai por nós, pecadores, agora e na hora de nossa morte. Amém.
0: Ave Maria, cheia de graça, o Senhor é convosco. Bendita sois vós entre as mulheres, e bendito é o fruto do vosso ventre, Jesus.
1: Santa Maria, Mãe de Deus, rogai por nós, pecadores, agora e na hora de nossa morte. Amém.
0: Ave Maria, cheia de graça, o Senhor é convosco. Bendita sois vós entre as mulheres, e bendito é o fruto do vosso ventre, Jesus.
1: Santa Maria, Mãe de Deus, rogai por nós, pecadores, agora e na hora de nossa morte. Amém.
0: Glória ao Pai, ao Filho e ao Espírito Santo.
1: Como era no princípio, agora e sempre. Amém.
0: Ó meu Jesus,
1: perdoai-nos, livrai-nos do fogo do inferno, levai as almas todas para o céu e socorrei principalmente as que mais precisarem.
2: E no quarto mistério da luz, contemplaremos com Maria e Jesus a transfiguração.

0: Pai nosso que estais nos céus, santificado seja o vosso nome. Venha a nós o vosso reino, seja feita a vossa vontade, assim na terra como no céu.
1: O pão nosso de cada dia nos dai hoje. Perdoai-nos as nossas ofensas, assim como nós perdoamos a quem nos tem ofendido. E não nos deixeis cair em tentação, mas livrai-nos do mal. Amém.
0: Ave Maria, cheia de graça, o Senhor é convosco. Bendita sois vós entre as mulheres, e bendito é o fruto do vosso ventre, Jesus.
1: Santa Maria, Mãe de Deus, rogai por nós, pecadores, agora e na hora de nossa morte. Amém.
0: Ave Maria, cheia de graça, o Senhor é convosco. Bendita sois vós entre as mulheres, e bendito é o fruto do vosso ventre, Jesus.
1: Santa Maria, Mãe de Deus, rogai por nós, pecadores, agora e na hora de nossa morte. Amém.
0: Ave Maria, cheia de graça, o Senhor é convosco. Bendita sois vós entre as mulheres, e bendito é o fruto do vosso ventre, Jesus.
1: Santa Maria, Mãe de Deus, rogai por nós, pecadores, agora e na hora de nossa morte. Amém.
0: Ave Maria, cheia de graça, o Senhor é convosco. Bendita sois vós entre as mulheres, e bendito é o fruto do vosso ventre, Jesus.
1: Santa Maria, Mãe de Deus, rogai por nós, pecadores, agora e na hora de nossa morte. Amém.
0: Ave Maria, cheia de graça, o Senhor é convosco. Bendita sois vós entre as mulheres, e bendito é o fruto do vosso ventre, Jesus.
1: Santa Maria, Mãe de Deus, rogai por nós, pecadores, agora e na hora de nossa morte. Amém.
0: Ave Maria, cheia de graça, o Senhor é convosco. Bendita sois vós entre as mulheres, e bendito é o fruto do vosso ventre, Jesus.
1: Santa Maria, Mãe de Deus, rogai por nós, pecadores, agora e na hora de nossa morte. Amém.
0: Ave Maria, cheia de graça, o Senhor é convosco. Bendita sois vós entre as mulheres, e bendito é o fruto do vosso ventre, Jesus.
1: Santa Maria, Mãe de Deus, rogai por nós, pecadores, agora e na hora de nossa morte. Amém.
0: Ave Maria, cheia de graça, o Senhor é convosco. Bendita sois vós entre as mulheres, e bendito é o fruto do vosso ventre, Jesus.
1: Santa Maria, Mãe de Deus, rogai por nós, pecadores, agora e na hora de nossa morte. Amém.
0: Ave Maria, cheia de graça, o Senhor é convosco. Bendita sois vós entre as mulheres, e bendito é o fruto do vosso ventre, Jesus.
1: Santa Maria, Mãe de Deus, rogai por nós, pecadores, agora e na hora de nossa morte. Amém.
0: Ave Maria, cheia de graça, o Senhor é convosco. Bendita sois vós entre as mulheres, e bendito é o fruto do vosso ventre, Jesus.
1: Santa Maria, Mãe de Deus, rogai por nós, pecadores, agora e na hora de nossa morte. Amém.
0: Glória ao Pai, ao Filho e ao Espírito Santo.
1: Como era no princípio, agora e sempre. Amém.
0: Ó meu Jesus,
1: perdoai-nos e livrai-nos do fogo do inferno.
2: Levai as almas todas para o céu, e socorrei principalmente as que mais precisarem.

0: Pai nosso que estais nos céus, santificado seja o vosso nome. Venha a nós o vosso reino, seja feita a vossa vontade, assim na terra como no céu.
1: O pão nosso de cada dia nos dai hoje. Perdoai-nos as nossas ofensas, assim como nós perdoamos a quem nos tem ofendido. E não nos deixeis cair em tentação, mas livrai-nos do mal. Amém.
0: Ave Maria, cheia de graça, o Senhor é convosco. Bendita sois vós entre as mulheres, e bendito é o fruto do vosso ventre, Jesus.
1: Santa Maria, Mãe de Deus, rogai por nós, pecadores, agora e na hora de nossa morte. Amém.
0: Ave Maria, cheia de graça, o Senhor é convosco. Bendita sois vós entre as mulheres, e bendito é o fruto do vosso ventre, Jesus.
1: Santa Maria, Mãe de Deus, rogai por nós, pecadores, agora e na hora de nossa morte. Amém.
0: Ave Maria, cheia de graça, o Senhor é convosco. Bendita sois vós entre as mulheres, e bendito é o fruto do vosso ventre, Jesus.
1: Santa Maria, Mãe de Deus, rogai por nós, pecadores, agora e na hora de nossa morte. Amém.
0: Ave Maria, cheia de graça, o Senhor é convosco. Bendita sois vós entre as mulheres, e bendito é o fruto do vosso ventre, Jesus.
1: Santa Maria, Mãe de Deus,
0: bendita sois vós entre as mulheres, e bendito é o fruto do vosso ventre, Jesus.

0: ventre, Jesus.
1: Santa Maria, Mãe de Deus, rogai por nós, pecadores, agora e na hora de nossa morte. Amém.
0: Ave Maria, cheia de graça, o Senhor é convosco. Bendita sois vós entre as mulheres, e bendito é o fruto do vosso ventre, Jesus.
1: Santa Maria, Mãe de Deus, rogai por nós, pecadores, agora e na hora de nossa morte. Amém.
0: Ave Maria, cheia de graça, o Senhor é convosco. Bendita sois vós entre as mulheres, e bendito é o fruto do vosso ventre, Jesus.
1: Santa Maria, Mãe de Deus, rogai por nós, pecadores, agora e na hora de nossa morte. Amém.
0: Ave Maria, cheia de graça, o Senhor é convosco. Bendita sois vós entre as mulheres, e bendito é o fruto do vosso ventre, Jesus.
1: Santa Maria, Mãe de Deus, rogai por nós, pecadores, agora e na hora de nossa morte. Amém.
0: Ave Maria, cheia de graça, o Senhor é convosco. Bendita sois vós entre as mulheres, e bendito é o fruto do vosso ventre, Jesus.
1: Santa Maria, Mãe de Deus, rogai por nós, pecadores, agora e na hora de nossa morte. Amém.
0: Glória ao Pai, ao Filho e ao Espírito Santo.
1: Como era no princípio, agora e sempre. Amém.
0: Ó meu Jesus, perdoai-nos, livrai-nos do fogo do inferno, levai as almas todas para o céu e

0: Pai nosso que estais no céu, santificado seja o vosso nome. Venha a nós o vosso reino, seja feita a vossa vontade, assim na terra como no céu.
1: O pão nosso de cada dia nos dai hoje. Perdoai-nos as nossas ofensas, assim como nós perdoamos a quem nos tem ofendido. E não nos deixeis cair em tentação, mas livrai-nos do mal. Amém.
0: Ave Maria, cheia de graça, o Senhor é convosco. Bendita sois vós entre as mulheres, e bendito é o fruto do vosso ventre, Jesus.
1: Santa Maria, Mãe de Deus, rogai por nós, pecadores, agora e na hora de nossa morte. Amém.
0: Ave Maria, cheia de graça, o Senhor é convosco. Bendita sois vós entre as mulheres, e bendito é o fruto do vosso ventre, Jesus.
1: Santa Maria, Mãe de Deus, rogai por nós, pecadores, agora e na hora de nossa morte. Amém.
0: Ave Maria, cheia de graça, o Senhor é convosco. Bendita sois vós entre as mulheres, e bendito é o fruto do vosso ventre, Jesus.
1: Santa Maria, Mãe de Deus, rogai por nós, pecadores, agora e na hora de nossa morte. Amém.
0: Ave Maria, cheia de graça, o Senhor é convosco. Bendita sois vós entre as mulheres, e bendito é o fruto do vosso ventre, Jesus.
1: Santa Maria, Mãe de Deus, rogai por nós, pecadores, agora e na hora de nossa morte. Amém.
0: Ave Maria, cheia de graça, o Senhor é convosco. Bendita sois vós entre as mulheres, e bendito é o fruto do vosso ventre, Jesus.
1: Santa Maria, Mãe de Deus, rogai por nós, pecadores, agora e na hora de nossa morte. Amém.
0: Ave Maria, cheia de graça, o Senhor é convosco. Bendita sois vós entre as mulheres, e bendito é o fruto do vosso ventre, Jesus.
1: Santa Maria, Mãe de Deus, rogai por nós, pecadores, agora e na hora de nossa morte. Amém.
0: Ave Maria, cheia de graça, o Senhor é convosco. Bendita sois vós entre as mulheres, e bendito é o fruto do vosso ventre, Jesus.
1: Santa Maria, Mãe de Deus, rogai por nós, pecadores, agora e na hora de nossa morte. Amém.
0: Ave Maria, cheia de graça, o Senhor é convosco. Bendita sois vós entre as mulheres, e bendito é o fruto do vosso ventre, Jesus.
1: Santa Maria, Mãe de Deus, rogai por nós, pecadores, agora e na hora de nossa morte. Amém.
0: Ave Maria, cheia de graça, o Senhor é convosco. Bendita sois vós entre as mulheres, e bendito é o fruto do vosso ventre, Jesus.
1: Santa Maria, Mãe de Deus, rogai por nós, pecadores, agora e na hora de nossa morte. Amém.
0: Ave Maria, cheia de graça, o Senhor é convosco. Bendita sois vós entre as mulheres, e bendito é o fruto do vosso ventre, Jesus.
1: Santa Maria, Mãe de Deus, rogai por nós, pecadores, agora e na hora de nossa morte. Amém.
0: Glória ao Pai, ao Filho e ao Espírito Santo.

0: Pai nosso que estais no céu, santificado seja o vosso nome. Venha a nós o vosso reino, seja feita a vossa vontade, assim na terra como no céu.
1: O pão nosso de cada dia nos dai hoje. Perdoai-nos as nossas ofensas, assim como nós perdoamos a quem nos tem ofendido. E não nos deixeis cair em tentação, mas livrai-nos do mal. Amém.
0: Ave Maria, cheia de graça, o Senhor é convosco. Bendita sois vós entre as mulheres, e bendito é o fruto do vosso ventre, Jesus.
1: Santa Maria, Mãe de Deus, rogai por nós, pecadores, agora e na hora de nossa morte. Amém.
0: Ave Maria, cheia de graça, o Senhor é convosco. Bendita sois vós entre as mulheres, e bendito é o fruto do vosso ventre, Jesus.
1: Santa Maria, Mãe de Deus, rogai por nós, pecadores, agora e na hora de nossa morte. Amém.
0: Ave Maria, cheia de graça, o Senhor é convosco. Bendita sois vós entre as mulheres, e bendito é o fruto do vosso ventre, Jesus.
1: Santa Maria, Mãe de Deus, rogai por nós, pecadores, agora e na hora de nossa morte. Amém.
0: Ave Maria, cheia de graça, o Senhor é convosco. Bendita sois vós entre as mulheres, e bendito é o fruto do vosso ventre, Jesus.
1: Santa Maria, Mãe de Deus, rogai por nós, pecadores, agora e na hora de nossa morte. Amém.
0: Ave Maria, cheia de graça, o Senhor é convosco. Bendita sois vós entre as mulheres, e bendito é o fruto do vosso ventre, Jesus.
1: Santa Maria, Mãe de Deus, rogai por nós, pecadores, agora e na hora de nossa morte. Amém.
0: Ave Maria, cheia de graça, o Senhor é convosco. Bendita sois vós entre as mulheres, e bendito é o fruto do vosso ventre, Jesus.
1: Santa Maria, Mãe de Deus, rogai por nós, pecadores, agora e na hora de nossa morte. Amém.
0: Ave Maria, cheia de graça, o Senhor é convosco. Bendita sois vós entre as mulheres, e bendito é o fruto do vosso ventre, Jesus.
1: Santa Maria, Mãe de Deus, rogai por nós, pecadores, agora e na hora de nossa morte. Amém.
0: Ave Maria, cheia de graça, o Senhor é convosco. Bendita sois vós entre as mulheres, e bendito é o fruto do vosso ventre, Jesus.
1: Santa Maria, Mãe de Deus, rogai por nós, pecadores, agora e na hora de nossa morte. Amém.
0: Ave Maria, cheia de graça, o Senhor é convosco. Bendita sois vós entre as mulheres, e bendito é o fruto do vosso ventre, Jesus.
1: Santa Maria, Mãe de Deus, rogai por nós, pecadores, agora e na hora de nossa morte. Amém.
0: Ave Maria, cheia de graça, o Senhor é convosco. Bendita sois vós entre as mulheres, e bendito é o fruto do vosso ventre, Jesus.
1: Santa Maria, Mãe de Deus, rogai por nós, pecadores, agora e na hora de nossa morte. Amém.
0: Glória ao Pai, ao Filho e ao Espírito Santo,
1: como era no princípio, agora e sempre. Amém.

0: Pai nosso que estais no céu, santificado seja o vosso nome. Venha a nós o vosso reino, seja feita a vossa vontade, assim na terra como no céu.
1: O pão nosso de cada dia nos dai hoje. Perdoai-nos as nossas ofensas, assim como nós perdoamos a quem nos tem ofendido. E não nos deixeis cair em tentação, mas livrai-nos do mal. Amém.
0: Ave Maria, cheia de graça, o Senhor é convosco. Bendita sois vós entre as mulheres, e bendito é o fruto do vosso ventre, Jesus.
1: Santa Maria, Mãe de Deus, rogai por nós, pecadores, agora e na hora de nossa morte. Amém.
0: Ave Maria, cheia de graça, o Senhor é convosco. Bendita sois vós entre as mulheres, e bendito é o fruto do vosso ventre, Jesus.
1: Santa Maria, Mãe de Deus, rogai por nós, pecadores, agora e na hora de nossa morte. Amém.
0: Ave Maria, cheia de graça, o Senhor é convosco. Bendita sois vós entre as mulheres, e bendito é o fruto do vosso ventre, Jesus.
1: Santa Maria, Mãe de Deus, rogai por nós, pecadores, agora e na hora de nossa morte. Amém.
0: Ave Maria, cheia de graça, o Senhor é convosco. Bendita sois vós entre as mulheres, e bendito é o fruto do vosso ventre, Jesus.
1: Santa Maria, Mãe de Deus, rogai por nós, pecadores, agora e na hora de nossa morte. Amém.
0: Ave Maria, cheia de graça, o Senhor é convosco. Bendita sois vós entre as mulheres, e bendito é o fruto do vosso ventre, Jesus.
1: Santa Maria, Mãe de Deus, rogai por nós, pecadores, agora e na hora de nossa morte. Amém.
0: Ave Maria, cheia de graça, o Senhor é convosco. Bendita sois vós entre as mulheres, e bendito é o fruto do vosso ventre, Jesus.
1: Santa Maria, Mãe de Deus, rogai por nós, pecadores, agora e na hora de nossa morte. Amém.
0: Ave Maria, cheia de graça, o Senhor é convosco. Bendita sois vós entre as mulheres, e bendito é o fruto do vosso ventre, Jesus.
1: Santa Maria, Mãe de Deus, rogai por nós, pecadores, agora e na hora de nossa morte. Amém.
0: Ave Maria, cheia de graça, o Senhor é convosco. Bendita sois vós entre as mulheres, e bendito é o fruto do vosso ventre, Jesus.
1: Santa Maria, Mãe de Deus, rogai por nós, pecadores, agora e na hora de nossa morte. Amém.
0: Ave Maria, cheia de graça, o Senhor é convosco. Bendita sois vós entre as mulheres, e bendito é o fruto do vosso ventre, Jesus.
1: Santa Maria, Mãe de Deus, rogai por nós, pecadores, agora e na hora de nossa morte. Amém.
0: Ave Maria, cheia de graça, o Senhor é convosco. Bendita sois vós entre as mulheres, e bendito é o fruto do vosso ventre, Jesus.
1: Santa Maria, Mãe de Deus, rogai por nós, pecadores, agora e na hora de nossa morte. Amém.
0: Glória ao Pai, ao Filho e ao Espírito Santo,
1: como era no princípio, agora e sempre. Amém.

0: Pai nosso que estais no céu, santificado seja o vosso nome. Venha a nós o vosso reino, seja feita a vossa vontade, assim na terra como no céu.
1: O pão nosso de cada dia nos dai hoje. Perdoai-nos as nossas ofensas, assim como nós perdoamos a quem nos tem ofendido. E não nos deixeis cair em tentação, mas livrai-nos do mal. Amém.
0: Ave Maria, cheia de graça, o Senhor é convosco. Bendita sois vós entre as mulheres, e bendito é o fruto do vosso ventre, Jesus.
1: Santa Maria, Mãe de Deus, rogai por nós, pecadores, agora e na hora de nossa morte. Amém.
0: Ave Maria, cheia de graça, o Senhor é convosco. Bendita sois vós entre as mulheres, e bendito é o fruto do vosso ventre, Jesus.
1: Santa Maria, Mãe de Deus, rogai por nós, pecadores, agora e na hora de nossa morte. Amém.
0: Ave Maria, cheia de graça, o Senhor é convosco. Bendita sois vós entre as mulheres, e bendito é o fruto do vosso ventre, Jesus.
1: Santa Maria, Mãe de Deus, rogai por nós, pecadores, agora e na hora de nossa morte. Amém.
0: Ave Maria, cheia de graça, o Senhor é convosco. Bendita sois vós entre as mulheres, e bendito é o fruto do vosso ventre, Jesus.
1: Santa Maria, Mãe de Deus, rogai por nós, pecadores, agora e na hora de nossa morte. Amém.
0: Ave Maria, cheia de graça, o Senhor é convosco. Bendita sois vós entre as mulheres, e bendito é o fruto do vosso ventre, Jesus.
1: Santa Maria, Mãe de Deus, rogai por nós, pecadores, agora e na hora de nossa morte. Amém.
0: Ave Maria, cheia de graça, o Senhor é convosco. Bendita sois vós entre as mulheres, e bendito é o fruto do vosso ventre, Jesus.
1: Santa Maria, Mãe de Deus, rogai por nós, pecadores, agora e na hora de nossa morte. Amém.
0: Ave Maria, cheia de graça, o Senhor é convosco. Bendita sois vós entre as mulheres, e bendito é o fruto do vosso ventre, Jesus.
1: Santa Maria, Mãe de Deus, rogai por nós, pecadores, agora e na hora de nossa morte. Amém.
0: Ave Maria, cheia de graça, o Senhor é convosco. Bendita sois vós entre as mulheres, e bendito é o fruto do vosso ventre, Jesus.
1: Santa Maria, Mãe de Deus, rogai por nós, pecadores, agora e na hora de nossa morte. Amém.
0: Ave Maria, cheia de graça, o Senhor é convosco. Bendita sois vós entre as mulheres, e bendito é o fruto do vosso ventre, Jesus.
1: Santa Maria, Mãe de Deus, rogai por nós, pecadores, agora e na hora de nossa morte. Amém.
0: Ave Maria, cheia de graça, o Senhor é convosco. Bendita sois vós entre as mulheres, e bendito é o fruto do vosso ventre, Jesus.
1: Santa Maria, Mãe de Deus, rogai por nós, pecadores, agora e na hora de nossa morte. Amém.
0: Glória ao Pai, ao Filho e ao Espírito Santo,
1: como era no princípio, agora e sempre. Amém.

0: Pai nosso que estás nos céus, santificado seja o vosso nome. Venha a nós o vosso reino, seja feita a vossa vontade, assim na terra como no céu.
1: O pão nosso de cada dia nos dai hoje, perdoai-nos as nossas ofensas, assim como nós perdoamos a quem nos tem ofendido. E não nos deixeis cair em tentação, mas livrai-nos do mal. Amém.
0: Ave Maria, cheia de graça, o Senhor é convosco. Bendita sois vós entre as mulheres, e bendito é o fruto do vosso ventre, Jesus.
1: Santa Maria, Mãe de Deus, rogai por nós, pecadores, agora e na hora de nossa morte. Amém.
0: Ave Maria, cheia de graça, o Senhor é convosco. Bendita sois vós entre as mulheres, e bendito é o fruto do vosso ventre, Jesus.
1: Santa Maria, Mãe de Deus, rogai por nós, pecadores, agora e na hora de nossa morte. Amém.
0: Ave Maria, cheia de graça, o Senhor é convosco. Bendita sois vós entre as mulheres, e bendito é o fruto do vosso ventre, Jesus.
1: Santa Maria, Mãe de Deus, rogai por nós, pecadores, agora e na hora de nossa morte. Amém.
0: Ave Maria, cheia de graça, o Senhor é convosco. Bendita sois vós entre as mulheres, e bendito é o fruto do vosso ventre, Jesus.
1: Santa Maria, Mãe de Deus, rogai por nós, pecadores, agora e na hora de nossa morte. Amém.
0: Ave Maria, cheia de graça, o Senhor é convosco. Bendita sois vós entre as mulheres, e bendito é o fruto do vosso ventre, Jesus.
1: Santa Maria, Mãe de Deus, rogai por nós, pecadores, agora e na hora de nossa morte. Amém.
0: Ave Maria, cheia de graça, o Senhor é convosco. Bendita sois vós entre as mulheres, e bendito é o fruto do vosso ventre, Jesus.
1: Santa Maria, Mãe de Deus, rogai por nós, pecadores, agora e na hora de nossa morte. Amém.
0: Ave Maria, cheia de graça, o Senhor é convosco. Bendita sois vós entre as mulheres, e bendito é o fruto do vosso ventre, Jesus.
1: Santa Maria, Mãe de Deus, rogai por nós, pecadores, agora e na hora de nossa morte. Amém.
0: Ave Maria, cheia de graça, o Senhor é convosco. Bendita sois vós entre as mulheres, e bendito é o fruto do vosso ventre, Jesus.
1: Santa Maria, Mãe de Deus, rogai por nós, pecadores, agora e na hora de nossa morte. Amém.
0: Ave Maria, cheia de graça, o Senhor é convosco. Bendita sois vós entre as mulheres, e bendito é o fruto do vosso ventre, Jesus.
1: Santa Maria, Mãe de Deus, rogai por nós, pecadores, agora e na hora de nossa morte. Amém.
0: Ave Maria, cheia de graça, o Senhor é convosco. Bendita sois vós entre as mulheres, e bendito é o fruto do vosso ventre, Jesus.
1: Santa Maria, Mãe de Deus, rogai por nós, pecadores, agora e na hora de nossa morte. Amém.

0: Pai nosso que estás no céu, santificado seja o vosso nome. Venha a nós o vosso reino, seja feita a vossa vontade, assim na terra como no céu.
1: O pão

0: tentação, mas livrai-nos do mal. Amém.
1: Ave Maria, cheia de graça, o Senhor é convosco. Bendita sois vós entre as mulheres e bendito é o fruto do vosso ventre, Jesus.
0: Santa Maria, Mãe de Deus, rogai por nós, pecadores, agora e na hora de nossa morte. Amém.
1: Ave Maria, cheia de graça, o Senhor é convosco. Bendita sois vós entre as mulheres e bendito é o fruto do vosso ventre, Jesus.
0: Santa Maria, Mãe de Deus, rogai por nós, pecadores, agora e na hora de nossa morte. Amém.
1: Ave Maria, cheia de graça, o Senhor é convosco. Bendita sois vós entre as mulheres e bendito é o fruto do vosso ventre, Jesus.
0: Santa Maria, Mãe de Deus, rogai por nós, pecadores, agora e na hora de nossa morte. Amém.
1: Ave Maria, cheia de graça, o Senhor é convosco. Bendita sois vós entre as mulheres e bendito é o fruto do vosso ventre, Jesus.
0: Santa Maria, Mãe de Deus, rogai por nós, pecadores, agora e na hora de nossa morte. Amém.
1: Ave Maria, cheia de graça, o Senhor é convosco. Bendita sois vós entre as mulheres e bendito é o fruto do vosso ventre, Jesus.
0: Santa Maria, Mãe de Deus, rogai por nós, pecadores, agora e na hora de nossa morte. Amém.
1: Ave Maria, cheia de graça, o Senhor é convosco. Bendita sois vós entre as mulheres e bendito é o fruto do vosso ventre, Jesus.
0: Santa Maria, Mãe de Deus, rogai por nós, pecadores, agora e na hora de nossa morte. Amém.
1: Ave Maria, cheia de graça, o Senhor é convosco. Bendita sois vós entre as mulheres e bendito é o fruto do vosso ventre, Jesus.
0: Santa Maria, Mãe de Deus, rogai por nós, pecadores, agora e na hora de nossa morte. Amém.
1: Ave Maria, cheia de graça, o Senhor é convosco. Bendita sois vós entre as mulheres e bendito é o fruto do vosso ventre, Jesus.
0: Santa Maria, Mãe de Deus, rogai por nós, pecadores, agora e na hora de nossa morte. Amém.
1: Ave Maria, cheia de graça, o Senhor é convosco. Bendita sois vós entre as mulheres e bendito é o fruto do vosso ventre, Jesus.
0: Santa Maria, Mãe de Deus, rogai por nós, pecadores, agora e na hora de nossa morte. Amém.
1: Ave Maria, cheia de graça, o Senhor é convosco. Bendita sois vós entre as mulheres e bendito é o fruto do vosso ventre, Jesus.
0: Santa Maria, Mãe de Deus, rogai por nós, pecadores, agora e na hora de nossa morte. Amém.
1: Glória ao Pai, ao Filho e ao Espírito Santo,
0: como era no princípio, agora e sempre. Amém.

0: Pai nosso que estais no céu, santificado seja o vosso nome. Venha a nós o vosso reino, seja feita a vossa vontade, assim na terra como no céu.
1: O pão nosso de cada dia nos dai hoje. Perdoai-nos as nossas ofensas, assim como nós perdoamos a quem nos tem ofendido. E não nos deixeis cair em tentação, mas livrai-nos do mal. Amém.
0: Ave Maria, cheia de graça, o Senhor é convosco. Bendita sois vós entre as mulheres e bendito é o fruto do vosso ventre, Jesus.
1: Santa Maria, Mãe de Deus, rogai por nós, pecadores, agora e na hora de nossa morte. Amém.
0: Ave Maria, cheia de graça, o Senhor é convosco. Bendita sois vós entre as mulheres e bendito é o fruto do vosso ventre, Jesus.
1: Santa Maria, Mãe de Deus, rogai por nós, pecadores, agora e na hora de nossa morte. Amém.
0: Ave Maria, cheia de graça, o Senhor é convosco. Bendita sois vós entre as mulheres e bendito é o fruto do vosso ventre, Jesus.
1: Santa Maria, Mãe de Deus, rogai por nós, pecadores, agora e na hora de nossa morte. Amém.
0: Ave Maria, cheia de graça, o Senhor é convosco. Bendita sois vós entre as mulheres e bendito é o fruto do vosso ventre, Jesus.
1: Santa Maria, Mãe de Deus, rogai por nós, pecadores, agora e na hora de nossa morte. Amém.
0: Ave Maria, cheia de graça, o Senhor é convosco. Bendita sois vós entre as mulheres e bendito é o fruto do vosso ventre, Jesus.
1: Santa Maria, Mãe de Deus, rogai por nós, pecadores, agora e na hora de nossa morte. Amém.
0: Ave Maria, cheia de graça, o Senhor é convosco. Bendita sois vós entre as mulheres e bendito é o fruto do vosso ventre, Jesus.
1: Santa Maria, Mãe de Deus, rogai por nós, pecadores, agora e na hora de nossa morte. Amém.
0: Ave Maria, cheia de graça, o Senhor é convosco. Bendita sois vós entre as mulheres e bendito é o fruto do vosso ventre, Jesus.
1: Santa Maria, Mãe de Deus, rogai por nós, pecadores, agora e na hora de nossa morte. Amém.
0: Ave Maria, cheia de graça, o Senhor é convosco. Bendita sois vós entre as mulheres e bendito é o fruto do vosso ventre, Jesus.
1: Santa Maria, Mãe de Deus, rogai por nós, pecadores, agora e na hora de nossa morte. Amém.
0: Ave Maria, cheia de graça, o Senhor é convosco. Bendita sois vós entre as mulheres e bendito é o fruto do vosso ventre, Jesus.
1: Santa Maria, Mãe de Deus, rogai por nós, pecadores, agora e na hora de nossa morte. Amém.
0: Ave Maria, cheia de graça, o Senhor é convosco. Bendita sois vós entre as mulheres e bendito é o fruto do vosso ventre, Jesus.
1: Santa Maria, Mãe de Deus, rogai por nós, pecadores, agora e na hora de nossa morte. Amém.
0: Glória ao Pai, ao Filho e ao Espírito Santo,
1: como era no princípio, agora e sempre. Amém.

0: Pai nosso que estais no céu, santificado seja o vosso nome. Venha a nós o vosso reino, seja feita a vossa vontade, assim na terra como no céu.
1: O pão nosso de cada dia nos dai hoje. Perdoai-nos as nossas ofensas, assim como nós perdoamos a quem nos tem ofendido. E não nos deixeis cair em tentação, mas livrai-nos do mal. Amém.
0: Ave Maria, cheia de graça, o Senhor é convosco. Bendita sois vós entre as mulheres, e bendito é o fruto do vosso ventre, Jesus.
1: Santa Maria, Mãe de Deus, rogai por nós, pecadores, agora e na hora de nossa morte. Amém.
0: Ave Maria, cheia de graça, o Senhor é convosco. Bendita sois vós entre as mulheres, e bendito é o fruto do vosso ventre, Jesus.
1: Santa Maria, Mãe de Deus, rogai por nós, pecadores, agora e na hora de nossa morte. Amém.
0: Ave Maria, cheia de graça, o Senhor é convosco. Bendita sois vós entre as mulheres, e bendito é o fruto do vosso ventre, Jesus.
1: Santa Maria, Mãe de Deus, rogai por nós, pecadores, agora e na hora de nossa morte. Amém.
0: Ave Maria, cheia de graça, o Senhor é convosco. Bendita sois vós entre as mulheres, e bendito é o fruto do vosso ventre, Jesus.
1: Santa Maria, Mãe de Deus, rogai por nós, pecadores, agora e na hora de nossa morte. Amém.
0: Ave Maria, cheia de graça, o Senhor é convosco. Bendita sois vós entre as mulheres, e bendito é o fruto do vosso ventre, Jesus.
1: Santa Maria, Mãe de Deus, rogai por nós, pecadores, agora e na hora de nossa morte. Amém.
0: Ave Maria, cheia de graça, o Senhor é convosco. Bendita sois vós entre as mulheres, e bendito é o fruto do vosso ventre, Jesus.
1: Santa Maria, Mãe de Deus, rogai por nós, pecadores, agora e na hora de nossa morte. Amém.
0: Ave Maria, cheia de graça, o Senhor é convosco. Bendita sois vós entre as mulheres, e bendito é o fruto do vosso ventre, Jesus.
1: Santa Maria, Mãe de Deus, rogai por nós, pecadores, agora e na hora de nossa morte. Amém.
0: Ave Maria, cheia de graça, o Senhor é convosco. Bendita sois vós entre as mulheres, e bendito é o fruto do vosso ventre, Jesus.
1: Santa Maria, Mãe de Deus, rogai por nós, pecadores, agora e na hora de nossa morte. Amém.
0: Ave Maria, cheia de graça, o Senhor é convosco. Bendita sois vós entre as mulheres, e bendito é o fruto do vosso ventre, Jesus.
1: Santa Maria, Mãe de Deus, rogai por nós, pecadores, agora e na hora de nossa morte. Amém.
0: Ave Maria, cheia de graça, o Senhor é convosco. Bendita sois vós entre as mulheres, e bendito é o fruto do vosso ventre, Jesus.
1: Santa Maria, Mãe de Deus, rogai por nós, pecadores, agora e na hora de nossa morte. Amém.
0: Glória ao Pai, ao Filho e ao Espírito Santo,
1: como era no princípio, agora e sempre. Amém.

0: Pai nosso que estais no céu, santificado seja o vosso nome. Venha a nós o vosso reino, seja feita a vossa vontade, assim na terra como no céu.
1: O pão nosso de cada dia nos dai hoje. Perdoai-nos as nossas ofensas, assim como nós perdoamos a quem nos tem ofendido. E não nos deixeis cair em tentação, mas livrai-nos do mal. Amém.
0: Ave Maria, cheia de graça, o Senhor é convosco. Bendita sois vós entre as mulheres e bendito é o fruto do vosso ventre, Jesus.
1: Santa Maria, Mãe de Deus, rogai por nós, pecadores, agora e na hora de nossa morte. Amém.
0: Ave Maria, cheia de graça, o Senhor é convosco. Bendita sois vós entre as mulheres e bendito é o fruto do vosso ventre, Jesus.
1: Santa Maria, Mãe de Deus, rogai por nós, pecadores, agora e na hora de nossa morte. Amém.
0: Ave Maria, cheia de graça, o Senhor é convosco. Bendita sois vós entre as mulheres e bendito é o fruto do vosso ventre, Jesus.
1: Santa Maria, Mãe de Deus, rogai por nós, pecadores, agora e na hora de nossa morte. Amém.
0: Ave Maria, cheia de graça, o Senhor é convosco. Bendita sois vós entre as mulheres e bendito é o fruto do vosso ventre, Jesus.
1: Santa Maria, Mãe de Deus, rogai por nós, pecadores, agora e na hora de nossa morte. Amém.
0: Ave Maria, cheia de graça, o Senhor é convosco. Bendita sois vós entre as mulheres e bendito é o fruto do vosso ventre, Jesus.
1: Santa Maria, Mãe de Deus, rogai por nós, pecadores, agora e na hora de nossa morte. Amém.
0: Ave Maria, cheia de graça, o Senhor é convosco. Bendita sois vós entre as mulheres e bendito é o fruto do vosso ventre, Jesus.
1: Santa Maria, Mãe de Deus, rogai por nós, pecadores, agora e na hora de nossa morte. Amém.
0: Ave Maria, cheia de graça, o Senhor é convosco. Bendita sois vós entre as mulheres e bendito é o fruto do vosso ventre, Jesus.
1: Santa Maria, Mãe de Deus, rogai por nós, pecadores, agora e na hora de nossa morte. Amém.
0: Ave Maria, cheia de graça, o Senhor é convosco. Bendita sois vós entre as mulheres e bendito é o fruto do vosso ventre, Jesus.
1: Santa Maria, Mãe de Deus, rogai por nós, pecadores, agora e na hora de nossa morte. Amém.
0: Ave Maria, cheia de graça, o Senhor é convosco. Bendita sois vós entre as mulheres e bendito é o fruto do vosso ventre, Jesus.
1: Santa Maria, Mãe de Deus, rogai por nós, pecadores, agora e na hora de nossa morte. Amém.
0: Ave Maria, cheia de graça, o Senhor é convosco. Bendita sois vós entre as mulheres e bendito é o fruto do vosso ventre, Jesus.
1: Santa Maria, Mãe de Deus, rogai por nós, pecadores, agora e na hora de nossa morte. Amém.
0: Glória ao Pai, ao Filho e ao Espírito Santo,
1: como era no princípio, agora e sempre. Amém.

0: Pai nosso que estais no céu, santificado seja o vosso nome. Venha a nós o vosso reino, seja feita a vossa vontade, assim na terra como no céu.
1: O pão nosso de cada dia nos dai.

0: principal. Amém.
1: Ave Maria, cheia de graça, o Senhor é convosco. Bendita sois vós entre as mulheres e bendito é o fruto do vosso ventre, Jesus.
0: Santa Maria, Mãe de Deus, rogai por nós, pecadores, agora e na hora de nossa morte. Amém.
1: Ave Maria, cheia de graça, o Senhor é convosco. Bendita sois vós entre as mulheres e bendito é o fruto do vosso ventre, Jesus.
0: Santa Maria, Mãe de Deus, rogai por nós, pecadores, agora e na hora de nossa morte. Amém.
1: Ave Maria, cheia de graça, o Senhor é convosco. Bendita sois vós entre as mulheres e bendito é o fruto do vosso ventre, Jesus.
0: Santa Maria, Mãe de Deus, rogai por nós, pecadores, agora e na hora de nossa morte. Amém.
1: Ave Maria, cheia de graça, o Senhor é convosco. Bendita sois vós entre as mulheres e bendito é o fruto do vosso ventre, Jesus.
0: Santa Maria, Mãe de Deus, rogai por nós, pecadores, agora e na hora de nossa morte. Amém.
1: Ave Maria, cheia de graça, o Senhor é convosco. Bendita sois vós entre as mulheres e bendito é o fruto do vosso ventre, Jesus.
0: Santa Maria, Mãe de Deus, rogai por nós, pecadores, agora e na hora de nossa morte. Amém.
1: Ave Maria, cheia de graça, o Senhor é convosco. Bendita sois vós entre as mulheres e bendito é o fruto do vosso ventre, Jesus.
0: Santa Maria, Mãe de Deus, rogai por nós, pecadores, agora e na hora de nossa morte. Amém.
1: Ave Maria, cheia de graça, o Senhor é convosco. Bendita sois vós entre as mulheres e bendito é o fruto do vosso ventre, Jesus.
0: Santa Maria, Mãe de Deus, rogai por nós, pecadores, agora e na hora de nossa morte. Amém.
1: Ave Maria, cheia de graça, o Senhor é convosco. Bendita sois vós entre as mulheres e bendito é o fruto do vosso ventre, Jesus.
0: Santa Maria, Mãe de Deus, rogai por nós, pecadores, agora e na hora de nossa morte. Amém.
1: Ave Maria, cheia de graça, o Senhor é convosco. Bendita sois vós entre as mulheres e bendito é o fruto do vosso ventre, Jesus.
0: Santa Maria, Mãe de Deus, rogai por nós, pecadores, agora e na hora de nossa morte. Amém.
1: Ave Maria, cheia de graça, o Senhor é convosco. Bendita sois vós entre as mulheres e bendito é o fruto do vosso ventre, Jesus.
0: Santa Maria, Mãe de Deus, rogai por nós, pecadores, agora e na hora de nossa morte. Amém.
1: Glória ao Pai, ao Filho e ao Espírito Santo,
0: como era no princípio, agora e sempre. Amém.

0: 2h44.
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nasceu diante de nós como um renovo, como raiz em terra árida. Não tinha beleza nem esplendor que pudesse atrair o nosso olhar, nem formosura capaz de nos deleitar. Era desprezado e abandonado pelos homens. Homem das dores, familiarizado com o sofrimento, como pessoa de quem todos escondem o rosto. Desprezado, não fazíamos caso nenhum dele.

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1: 13:07.

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1: 13h30.

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1: 13:51.

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6: Quatro e cinco.

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8: Quatro e trinta e dois.

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Nossa Senhora, tu és a mãe e também a porteira. Vai, mãezinha do céu, vai abrindo o coração das pessoas e todas as portas nos caminhos.

belo amor. Ninguém pode dizer que foi decepcionado por ti depois de ter te chamado ou invocado. Só tu, Maria de Nazaré, com o poder de teu filho Jesus, podes resolver as coisas difíceis e impossíveis. Nossa Senhora, intercede por nós junto a Jesus.

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6: 89.5.

0: Meritíssimo juiz e senhores jurados. Meritíssimo juiz e senhores jurados. Meritíssimo juiz e senhores jurados.
1: Silêncio! O senhor não tem argumentos para a defesa do réu.
0: É neste ponto, senhor juiz, que eu queria ter chegado. O senhor não tolerou três vezes ser pronunciado, chamando a sua atenção e dos senhores jurados. 20 anos esse bobo suportou no povoado, insulta de toda espécie e nunca ficou zangado. Ouça uma voz da consciência. Julguem, senhores jurados.

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7: Cinco e trinta e três.

0: anjo do Senhor anunciou a Maria, e ela concebeu do Espírito Santo. Ave Maria, cheia de graça, o Senhor é convosco, e bendita sois vós entre as mulheres, e bendito é o fruto do vosso ventre, Jesus. Santa Maria, Mãe de Deus, rogai por nós, pecadores, agora e na hora de nossa morte. Amém. Eis aqui a serva do Senhor, faça-se em mim segundo a tua palavra. Ave Maria, cheia de graça, o Senhor é convosco, e bendita sois vós entre as mulheres, e bendito é o fruto do vosso ventre, Jesus. Santa Maria, Mãe de Deus, rogai por nós, pecadores, agora e na hora de nossa morte. Amém. E o Verbo divino se fez homem e habitou entre nós. Ave Maria, cheia de graça, o Senhor é convosco, e bendita sois vós entre as mulheres, e bendito é o fruto do vosso ventre, Jesus. Santa Maria, Mãe de Deus, rogai por nós, pecadores, agora e na hora de nossa morte. Amém. Rogai por nós, Santa Mãe de Deus, para que sejamos dignos das promessas de Cristo. Glória ao Pai, ao Filho e ao Espírito Santo, como era no princípio, agora e sempre. Amém. Glória ao Pai, ao Filho e ao Espírito Santo, como era no princípio, agora e sempre. Amém. Glória ao Pai, ao Filho e ao Espírito Santo, como era no princípio, agora e sempre. Amém. Oremos. Infundi, Senhor, vos rogamos, a vossa graça em nossos corações, para que nós, conhecendo pela anunciação do anjo a encarnação de Jesus Cristo, vosso Filho, cheguemos por sua paixão e morte de cruz à glória da ressurreição. Pelo mesmo Cristo, Senhor nosso. Amém.
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8: Seis e quatro.

0: Riachão das Alagoas era um famoso violeiro. 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Mas a pedido do padre, na festa de Santa Cruz, por devoção a Jesus ele foi cantar de graça. Nessa noite Riachão quebrou toda a violeirada e no meio da moçada pegou-se engrandecer.
1: Aqui vai meu desafio, com esta viola no peito nem o diabo respeito se pra mim aparecer.

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3: Bom dia, meus senhores e minhas senhoras, meus compadres e minhas comadres, meus caboclos, minhas caboclas e meus caboclis. É com uma enorme satisfação que eu tô de volta aqui outra vez pra moda a gente demonstrar juntinho nosso amor pelas raízes sertanejas. Nessa edição de hoje, nós vamos ter uma homenagem lá na Rapa do Tacho que vai ser toda dedicada ao Rick, da dupla Rick e Renner, que nos deixou no último dia 21 de setembro vítima de um acidente de helicóptero. Mas antes de chegar nessa parte mais triste, temos muito chão pela frente e nós vai levantar muita poeira nesse estradão chamado Nas Cordas da Viola. Nossos ouvintes sedentos por moda de viola pediram suas preferidas no bloco dos ouvintes. E por isso, na segunda parte do programa, nós vai escutar Ronaldo Viola e João Carvalho, Silveira e Barrinha e ainda o trio Parada Dura no sucesso As Andorinha. E além daquelas dupla mais batida como Tunico e Tinoco e Tião Carreira e Pardinho que não pode fartar, hoje eu excluí um pessoal mais esquecido aqui para vocês, como Solevante e Soleni, e o trio Carlito, Baduí e Voninho. Sem mais churumela, vamos aqui botar essa giringonça para funcionar. A primeirona de todas é com Lourenço e Lorivar. Vai, Sardade!

Escutemos a música Assunção, com os Sabiás do Sertão. Assim era conhecida a dupla Cascatinha e Inhana. Um sucesso extraordinário não apenas no sertanejo, como em toda a música brasileira nos anos 1950. Eles que popularizaram a guarânia paraguaia aqui no Brasil. Antes escutemos Tunique Tinoco, numa moda que, salvo engano, nunca tinha tocado aqui antes no Nas Cordas da Viola, chamada Besta Ruana. E a que abriu a sequência e também o programa foi a música Vai Sardade, com a dupla Lourenço e Lorivar. E karma aí, compadraiada, que essa foi só a primeira parte do Nas Cordas da Viola de hoje. Ainda farta três. Logo depois do intervalo, ligeirinho, tem os pedidos dos ouvintes e só pra atazanar, eu vou cantar uma das modas que nós vai ouvir.

0: 6h43.
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2: Pra não falar que eu não faço nada nesse bloco, eu proseio. Porque quem escolhe as modas são vocês, digníssimos ouvintes do Nas Cordas da Viola, que manda os pedidos pelo zap. Hoje o trem tá bom? Só pra variar. Quer ver? Como eu já falei no spoiler, o Francisco de Belém do Pará quer ouvir, e nós vai ouvir também, as Andorinha, com o trio Parada Dura. Antes vai ter a solicitação do Paulo Ricardo de Frutal, Minas Gerais, que pediu Silveira e Barrinha com a moda Coração Apaixonado. E a que abre a sequência de pedidos do programa de hoje é a moda Cópia da Chave, com Ronaldo Viola e João Carvalho, Amando, do Gabriel de Cristalina, Goiás. Sorta o play, André!
3: Alô, Guilherme, bom dia! Aqui quem fala é o Gabriel. Nesse exato momento, estou cruzando de Formosa para Cristalina, passando os núcleos rurais aqui do DF. Eu queria pedir a música Cópia da Chave, de Ronaldo Viola e João Carvalho.

Bom dia, bom dia. Paulo Ricardo de Frutal, Minas Gerais. Carreteiro. Estou passando pela cidade de Unaí. Estou ouvindo a Senada FM. Estou aqui. Eu queria ouvir uma música do Silveira e Barrinha. Coração Apaixonado. Aô, modão, hein? Oferecer para todos os caminhoneiros desse Brasil, meu Deus, aí. Falou. Forte abraço para todos aí. Um bom dia.

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1: Olá, bom dia. Eu sou Francisco. Queria ouvir a música do Contrio Parada Dura, As Andorinhas. Falando aqui de Belém do Pará.

0: só modão nesse bloco dos ouvintes do Nas Cordas da Viola. É sempre assim. Minha audiência não decepciona. Essa última se chama As Andorinhas, com trio Parada Dura. Quem pediu ela foi o Francisco de Belém do Pará. Mais em riba, teve Silveira e Barrinha com Coração Apaixonado, um pedido do Paulo Ricardo de Frutal, Minas Gerais. E a que principiou o bloco dos ouvintes foi Cópia da Chave, com Ronaldo Viola e João Carvalho. Essa quem solicitou foi o Gabriel de Cristalina, Goiás. Ô Gabriel, ô Paulo Ricardo, ô Francisco, vocês mandaram bem demais e merecem uma estrelinha cada um. Além dos meus agradecimentos e de um grande abraço desse humilde proseador de rádio. E você que tá me escutando e que ainda não deu orgulho aqui pro Guilherminho, tá na hora de você também dar as caras e brilhar que nem nossos compadres aqui no bloco dos ouvintes do Nas Cordas da Viola. Faz que nem eles. Manda um áudio pro nosso zap falando seu nome, sua cidade e pedindo uma moda bem raiz, que nos próximos programas uma hora chega a vez do C. Anota aí nosso número. TDD61, aqui da Capital Federal do Brasil, 98611-9591. De novo e outra vez. 61-98611-9591. E vamos encerrando essa parte do programa para que a próxima possa chegar. Já já você vai escutar Solevante e Soleni, Carlito, Baduí e Voninho, Tião Carreiro e Pardinho e Inesita Barroso. Ai doce se você me desligar. Ai doce.
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5: Sete horas.
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7: Agora para vocês, uma dupla pouco lembrada: Solevante e Soleni.

Essa é triste. E meu falecido vô Tunico adorava a moda do boi amarelinho, que escutemo cadiva e excelentíssima Inesita Barroso, a mulher mais importante que passou pelo sertanejo raiz. Ainda escutemo aquele que é considerado o primeiro pagode de viola da história, o Pagode em Brasília, com os reis do pagode caipira, Tião Carreiro e Pardinho. Antes ainda, tivemos o trio Carlito, Baduí e Voninho na música Sozinho Não Sou Ninguém. E começando a sequência, Solevante e Soleni com Castelo da Sardade. E o programa Nas Cordas da Viola tá quase acabando. Na Rapa do Tacho, depois do intervalo, vamos ter só músicas da dupla Rick e Renner, em homenagem ao Rick, que morreu no último dia 21 de setembro num acidente aéreo. Vai ser triste, mas vai ser bonito. Música.

0: 7:14.
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2: Todo mundo aqui tá sabendo que no último dia 21 de setembro, semana passada, o helicóptero que transportava o Rick, da dupla Rick Renner, caiu lá em Santa Catarina, causando a morte do cantor e compositor. Apesar dele não ser um representante do sertanejo raiz, e sim do sertanejo moderno, a música caipira fazia parte da vida e do trabalho dele. E junto com o Renner, ele foi muito importante para a história do sertanejo de maneira geral. E com certeza vai deixar saudade e merece uma homenagem. Para homenagear o Rick, eu separei três músicas das mais caipira dele, que nasceu no interior do Tocantins e morou na roça até os 10 anos de idade. Tenho certeza que vocês vão gostar e se emocionar.

0: Essa foi a Rapa do Tacho do Nas Cordas da Viola, só com músicas de Rick e Renner, em homenagem ao Rick, que morreu semana passada, vítima de um acidente de helicóptero no estado de Santa Catarina. Por último, escutemos Paixão de Peão, antes Escolta de Vagalumes, e abrindo a sequência, Casa de Caboclo. E com essa Rapa do Tacho triste, encerremos agora o Nas Cordas da Viola, que teve prosa, produção e seleção de modas de Guilherme Michelucci. Quem editou nosso áudio bonitinho e no capricho foi o compadre André Menezes. 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Então, se compadraiada, até mais ver no próximo Nas Cordas da Viola.
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9: Renata, Bragança Paulista, São Paulo. A canção Carinhoso. Muito obrigada.

0: Meu nome é Vitória, de Brasília, e minha canção é a Onde Anda Você.
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0: 7h44.
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2: Aqui é o Rafael, da cidade de Serra, no Espírito Santo. Eu queria pedir a música do Djavan, Oceano. Muito obrigado.

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7: Oito e três.
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8: Meu nome é Arthur e eu queria que tocasse Lança Perfume da Rita Lee.

0: 8:19. 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
1: Oi, eu sou a Ana, estou morando aqui em Brasília e eu quero ouvir Odário, do Caetano Veloso.

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9: Oito e 36.

0: Muitas vezes, falando sobre isso, nós nos sentimos incapazes diante dos desafios da vida cristã. Olhamos para o mundo com a injustiça, a complexidade e nos perguntamos: como posso eu, com as minhas limitações, fazer a diferença nesse mundo? Sou muito pequeno diante do mundo. A resposta não está em nossas próprias capacidades, mas na promessa de Jesus, que se cumpre em cada um de nós. Qual promessa, Padre? O envio do Espírito Santo. Deus não escolhe os capacitados, mas capacita os escolhidos. Repito, Deus não escolhe os capacitados, mas capacita os escolhidos. E essa capacitação se dá pelo Espírito Santo. O que é o Espírito Santo? O amor do Pai e do Filho derramado em nossas almas para superar o medo, superar o comodismo, superar a insegurança. Daí que nós falamos nos 7 dons do Espírito Santo, que não são como medalhas de honra para os perfeitos. Não pense assim. Mas os 7 dons do Espírito Santo são ferramentas de trabalho para os escolhidos. Não uma medalha de honra, mas ferramenta de trabalho para os escolhidos. Eles são o braço forte de Deus que vem em auxílio de nossa fraqueza. Lembra como eu provoquei? Mas eu sou tão pequeno, sou tão incapaz. Não. Os dons do Espírito Santo são o braço forte de Deus que vem em auxílio à nossa fraqueza. Enquanto os nossos talentos humanos podem, e é isso que se espera, nos levar até certo ponto, os talentos humanos, os dons do Espírito nos levam além. Os talentos vão até um limite. O Espírito Santo, aí sim, é uma subida rápida. Leva além, permitindo-nos enxergar com os olhos de Deus. Decidir com sua prudência e amar na sua gratuidade. Vou repetir 3 verbos importantes para você. Prudência, amor, gratuidade. Os 7 dons, eles nos trazem muitas graças. Eu vou usar a palavra atributos. Vamos lá. Quais seriam os atributos principais dos dons do Espírito Santo? São 7. Vamos falar sobre eles. Sabedoria. O que é o dom da sabedoria? Ou qual o atributo que esse dom da sabedoria nos traz? Diferentemente do conhecimento acadêmico, o dom da sabedoria nos faz ver o mundo com o olhar de Deus, impulsionando a solidariedade e a justiça social. Sabedoria vai além dos diplomas, da sabedoria humana. É a sabedoria que nos faz olhar o mundo com o olhar de Deus. O dom do entendimento revela os mistérios da fé. Isso mesmo. O entendimento, há muitas coisas que a gente não consegue entender. O dom do entendimento nos revela os mistérios da fé e ajuda a capacitar o que é realmente relevante e o que é realmente duradouro, afastando-nos do que é passageiro. Compreende? O entendimento, como ele é mais profundo, o que é passageiro, o que é menos duradouro, o nosso olhar, a nossa mente não para, ela vai além, vai nos mistérios de Deus. A ciência, O dom da ciência, um dos dons do Espírito Santo, dá o discernimento reto. Nós precisamos dele. O discernimento reto sobre as coisas criadas, para que não coloquemos nelas a nossa felicidade absoluta. Se faltar este dom, seremos tão infelizes. Porque o que acontece? Acabamos colocando a nossa felicidade no mundo, mas não entendemos a felicidade como parte da obra de Deus. E com certeza, sem este dom, a frustração será um sentimento ou uma realidade constante. O dom do conselho. Eu gosto de dizer que o dom do conselho não é dado para dar pitaco ou palpites na vida dos outros. Não. Ninguém precisa do dom do Espírito Santo para isso. Já o faz inadequadamente. Mas este dom é para nos aconselharmos em Deus. Entende a diferença? Não é aconselhar os outros, é nos aconselharmos em Deus, agindo com prudência, iluminando nossas decisões nas encruzilhadas da vida, nas dificuldades que temos, nas decisões a serem tomadas. Como precisamos pedir este dom? Este dom é importantíssimo. Também o dom da fortaleza. O dom da fortaleza, um dos dons do Espírito Santo, é o remédio para a apatia e o desânimo espiritual. Sabe, tem certas doenças que a gente sabe indicar o remédio. Você mais ou menos sabe para dor de cabeça que remédio tomar. Então, vamos ser práticos. Para uma alma, uma pessoa que está apática e que está desanimada espiritualmente, o remédio é o dom da fortaleza. Por isso temos que pedir, temos que desenvolver, porque a fortaleza nos dá coragem para enfrentar os obstáculos e a perseverar sem desistir. Fortaleza. O dom da piedade. Ah, este dom é tão delicado e tão importante. Ele gera uma confiança absoluta em Deus. Por isso ele é delicado. Esse dom, ele vem para nos livrar do desespero. Eu digo, problemas virão, vieram e virão. Mas quem tem o dom da piedade não se desespera, não se descabela, vamos assim dizer. O dom da piedade traz serenidade em meio às tempestades. Serenidade. Por isso eu falei que é um dom delicado e importante. Por último, não menos importante, o dom do temor de Deus. Não faça um trocadilho. Medo de Deus, não. Temor de Deus não é medo, mas é um profundo respeito e atração pelo amor de Deus. Se deixar atrair pelo amor de Deus, faz-nos reconhecer a supremacia do Criador e também desejar a vida em plenitude. Vamos a um texto de João, capítulo 14, versículo 15 a 17 e depois o versículo 26. João, evangelista, São João, capítulo 14, versículo 15 a 17 e depois o 26. O Senhor esteja convosco. Ele está no meio de nós. Proclamação do Evangelho de Jesus Cristo segundo João. Glória a vós, Senhor. Disse Jesus: se me amais, guardareis os meus mandamentos, e eu rogarei ao Pai, e ele vos dará outro paráclito para que fique eternamente convosco. Ele rogará ao Pai. E fica uma palavra agora que lhe parece estranha, mas logo explico. Paráclito. Versículo 17. É o Espírito da verdade que o mundo não pode receber, porque não o vê, nem o conhece. Mas vós o conhecereis, porque permanecerá convosco e estará em vós. Saltando para o versículo 26, mas o Paráclito, o Espírito Santo, que o Pai enviará em meu nome, irá ensinar-vos todas as coisas. Grave isso. Estamos neste tempo. Muitas coisas que a igreja tem que fazer uma releitura, um adjornamento, respostas atuais a perguntas atuais. Como saber? Irá ensinar-vos todas as coisas e vos recordará tudo o que vos tenho dito. Segundo ponto, recordará muitas coisas que Jesus teria dito. Palavra da salvação, glória a vós, Senhor. O termo que eu falei, grave, paráclito, significa aquele que é chamado para estar ao lado. Paráclito, aquele que está ao lado. É o Espírito que nos dá o dom do conselho, da fortaleza nas dificuldades. Ensinar-vos-á todas as coisas. Aqui está as raízes do dom do entendimento, da ciência e da sabedoria. O Espírito não traz uma doutrina nova, mas nos faz compreender profundamente o que Jesus ensinou. Veja, no tempo de Jesus, não havia o problema da questão dos circuncisos e incircuncisos. Mas, em Atos dos Apóstolos, capítulo 15, depois do primeiro concílio de Jerusalém, os apóstolos e o concílio disse: cabe a nós e ao Espírito Santo determinar. Entendeu? Esses dois pontos aqui, antes de eu continuar, ele vos ensinará muitas coisas, todas as coisas, e vos recordará tudo o que vos tenho dito. Pois é, Jesus nos ensinou: habita em vós. Reforça a ideia de que nós somos templos do Espírito. Os dons não são algo externo, mas é uma presença viva que atua de dentro para fora. O Catecismo da Igreja, ele vai nos dizer, no número 1830, sobre o Espírito Santo, evidentemente. A vida moral dos cristãos é sustentada pelos dons do Espírito Santo. A vida moral dos cristãos. Se é cristão, o que sustenta a vida moral? Os dons do Espírito Santo. Continua o catecismo. Estes são disposições permanentes que tornam o homem dócil para seguir os impulsos do mesmo Espírito. Portanto, só mais um pouquinho. O que sustenta a vida moral de um cristão? Os dons do Espírito Santo. O Espírito Santo nos dispõe, nos abre nos faz querer, é isso que está dizendo, para que permaneçamos dóceis à ação de Deus. Catecismo 1830. A recepção dos dons do Espírito Santo se dá no batismo e na crisma. E é como um plantio de sementes preciosas no solo de uma alma. Como vimos nesta catequese, a germinação, ela não é instantânea. Ela exige o tempo de Deus e o nosso cuidado diário. Não basta saber que os dons existem. Ah, eu decorei agora, padre. São sete, este. Não, não basta. É preciso permitir que eles guiem nossos passos nas dificuldades da vida. Viver sob impulso do Espírito é trocar o medo pela confiança, o comodismo pela ação evangelizadora. Vamos lembrar, os discípulos estavam fechados com as portas, com medo dos judeus. Você não se deu conta que eles estavam presos na muralha do cenáculo? Estavam presos pelo medo. Desceu o Espírito Santo, eles tiveram coragem de romper as muralhas do cenáculo e ir para a praça pública. Então, é sair do medo, do comodismo, para uma ação evangelizadora. Quando permitimos que este dom da fortaleza, que está faltando muito em nós, vença a nossa apatia. Apatia, que é indiferença às coisas de Deus, tanto faz quanto fez, ou que o conselho ilumine nossas dúvidas, estamos deixando que o próprio Deus conduza a nossa história. O resultado final dessa entrega não é apenas a nossa santificação pessoal. Isso ecoa, porque isso constrói um mundo mais justo, um mundo mais fraterno, onde cada dom se transforma em serviço ao próximo. Vinde, Espírito Santo, vamos rezar em nome do Pai, do Filho, do Espírito Santo. Amém. Vinde, Espírito Santo, enchei o meu coração com a vossa graça. Derramai sobre mim os vossos santos dons, para que eu viva segundo a vontade de Deus. Concedei-me o dom da sabedoria para amar o que é eterno acima de tudo. Dai-me o dom do entendimento para compreender vossa verdade e viver na fé. Iluminai-me com o dom da ciência para usar bem as coisas deste mundo. Guiai-me com o conselho para escolher sempre o caminho do bem. Fortalecei-me com a fortaleza para vencer as dificuldades e perseverar. Enchei-me de piedade para confiar em Deus como Pai amoroso e infundi em mim o santo temor de Deus, para que eu vos ame com respeito e fidelidade. Espírito Santo, fazei de mim vosso templo vivo e conduzi-me à santidade, para que eu tenha uma vida em abundância. Amém. O Senhor esteja convosco, Ele está no meio de nós. Abençoai, Senhor, a água, a roupa dos enfermos, as fotos de família. Abençoai, Senhor, todos aqueles que estão nos acompanhando, por intercessão de São Pio, Nossa Senhora do Carmo, nos méritos das Santas Chagas. Em nome do Pai, do Filho e do Espírito Santo. Amém.
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Henrique Teodoro Feiten, Celso Bernardi, Wesley Fernando Bernardi de Souza, Caio Augusto de Oliveira, João Gustavo Lopes Faria. Aqui estamos, irmãos e irmãs, reunidos no dia do Senhor para celebrar a memória do sacrifício pascal do Filho de Deus, o verdadeiro herdeiro da vinha. Iniciamos hoje com a Igreja no Brasil o mês missionário 2026, com o tema Um em Cristo, Unidos na Missão. Em profunda comunhão, celebremos com fé este dia do Senhor.

0: Em nome do Pai, e do Filho, e do Espírito Santo.
1: Amém.
0: A graça de nosso Senhor Jesus Cristo, o amor de Deus que é nosso Pai, e a comunhão do Espírito Santo esteja sempre convosco.
1: Bendito seja Deus que nos reuniu no amor de Cristo.
0: Nós também somos vinha do Senhor. E Deus espera de nós frutos bons, não frutos azedos. Azedume faz mal. Faz mal para si, faz mal ao mundo, faz mal aos outros. É preciso de conversão para produzir bons frutos na vinha do reino do Senhor. Cantemos implorando a misericórdia, a graça e o perdão de Deus.

0: Deus
1: Todo-Poderoso, tenha compaixão de nós, perdoe os nossos pecados e nos conduza à vida eterna.
2: Amém.

0: Oremos. Deus eterno e todo-poderoso, que no vosso imenso amor de Pai nos concedeis mais do que merecemos e pedimos, infundi em nós vossa misericórdia para perdoar o que nos pesa na consciência e para nos dar mais do que a oração ousa pedir. Por nosso Senhor Jesus Cristo, vosso Filho, que é Deus, e convosco vive e reina na unidade do Espírito Santo, por todos os séculos dos séculos.
1: Amém. Leitura do livro do profeta Isaías. Vou cantar para o meu amado o cântico da vinha de um amigo meu. Um amigo meu possuía uma vinha em fértil encosta. Cercou-a, limpou-a de pedras, plantou videiras escolhidas, edificou uma torre no meio e construiu um lagar. Esperava que ela produzisse uvas boas, mas produziu uvas selvagens. Agora, habitantes de Jerusalém e cidadãos de Judá, julgai a minha situação e a de minha vinha. O que poderia eu ter feito a mais por minha vinha e não fiz? Eu contava com uvas de verdade, mas por que produziu ela uvas selvagens? Pois agora vou mostrar-vos o que farei com minha vinha. Vou desmanchar a cerca e ela será devastada. Vou derrubar o muro e ela será pisoteada. Vou deixá-la inculta e selvagem. Ela não será podada nem lavrada. Espinhos e sarças tomarão conta dela. Não deixarei as nuvens derramar a chuva sobre ela. Pois bem, a vinha do Senhor dos Exércitos é a casa de Israel, e o povo de Judá sua dileta plantação. Eu esperava deles fruto de justiça, e eis injustiça. Esperava obras de bondade, e eis iniquidade. Palavra do Senhor.
2: Graças a Deus.

esta videira e expulsastes as nações para plantá-la. Até o mar se estenderam seus sarmentos, até o rio os seus rebentos se espalharam.

Por que razão vós destruístes sua cerca? Para que todos os passantes a vindimem. O javali da mata virgem a devaste, e os animais dos descampados nela pastem?

para nós, Deus do universo. Olhai dos altos céus e observai. Visitai a vossa vinha e protegei-a, pois a vossa mão direita que a plantou, protegei-a e ao rebento que firmastes.

e nunca mais vos deixaremos, Senhor Deus. Dai-nos vida e louvaremos vosso nome. Convertei-nos, ó Senhor, Deus do universo, e sobre nós iluminai a vossa face, e voltaremos para nós e seremos salvos.

0: Leitura da carta de São Paulo aos Filipenses. Irmãos, não vos inquieteis com coisa alguma, mas apresentai as vossas necessidades a Deus em orações e súplicas, acompanhadas de ação de graças. E a paz de Deus, que ultrapassa todo o entendimento, guardará os vossos corações e pensamentos em Cristo Jesus. Quanto ao mais, irmãos, ocupai-vos com tudo o que é verdadeiro, respeitável, justo, puro, amável, honroso, tudo o que é virtude, ou de qualquer modo mereça louvor. Praticai o que aprendestes e recebestes de mim, ou que de mim vistes e ouvistes. Assim, o Deus da paz estará convosco. Palavras do Senhor.
1: Graças a Deus.

0: O Senhor esteja convosco.
1: Ele está no meio de nós.
0: Proclamação do Evangelho de Jesus Cristo segundo Mateus.
1: Glória a vós, Senhor.
0: Naquele tempo, Jesus disse ao sumo sacerdote e aos anciões do povo: escutai esta outra parábola. Certo proprietário plantou uma vinha, pôs uma cerca em volta, fez nela um lagar para esmagar as uvas e construiu uma torre de guarda. Depois arrendou ao vinhateiro e viajou para o estrangeiro. Quando chegou o tempo da colheita, o proprietário mandou seus empregados aos vinhateiros para receber seus frutos. Os vinhateiros, porém, agarraram os empregados, espancaram a um, mataram a outro e ao terceiro apedrejaram. O proprietário mandou de novo outros empregados em maior número do que os primeiros, mas eles os trataram da mesma forma. Finalmente, o proprietário enviou-lhes o seu filho, pensando: a meu filho eles vão respeitar. Os vinhateiros, porém, ao verem o filho, disseram entre si: este é o herdeiro. Vinde, vamos matá-lo e tomar posse de sua herança. Então agarraram o filho, jogaram-no para fora da vinha e o mataram. Pois bem, quando o dono da vinha voltar, o que fará com esses vinhateiros? Os sumos sacerdotes e os anciãos do povo responderam: com certeza mandará matar de modo violento esses perversos e arrendará a vinha a outros vinhateiros, que lhe entregarão os frutos no tempo certo. Então Jesus lhes disse: vós nunca leste nas Escrituras: a pedra que os construtores rejeitaram tornou-se a pedra angular. Isto foi feito pelo Senhor e é maravilhoso aos nossos olhos. Por isso eu vos digo: o reino de Deus vos será tirado e será entregue a um povo que produzirá frutos. Palavra da salvação.
1: Glória a vós, Senhor.

0: Queridos irmãos e irmãs que rezam conosco através das nossas redes sociais, através da rádio e também através da TV Maria de Nazaré, a todos dirijo esta saudação diretamente da nossa Igreja Catedral Diocesana, Sagrado Coração de Jesus e Imaculado Coração de Maria, na cidade de Juína, no estado do Mato Grosso, sede da Diocese de Juína. E também agradeço essa companhia em oração conosco. Eu sei que muitos rezam conosco à distância, acompanhados através destes meios de comunicação. Bendito seja Deus. Também saúdo a todos vocês que estão aqui, também os que nos visitam, e que todos se sintam nesta casa de Deus acolhidos, abençoados e cuidados pelo amor de nosso bom Deus. Há 15 dias atrás, eu rezava e também tinha anunciado que eu teria uns dias de viagem, que eu fui fazer um pouco de luto junto à minha família. Morreu uma cunhada, meu irmão também já morreu, e eles têm adotado uma criança que agora já é adulta. Eles foram uma bênção para ela quando acolheram, cuidaram, criaram com tanto amor. E ela tem sido a bênção para cuidar dos dois, não é? Ela sofreu muito, chorou muito, mas está se conformando, porque esta é um pouco também a ordem da natureza. E tenho visitado, eu tenho ainda 4 tios. A tia mais jovem tem 87 anos. O meu tio com 88. Uma outra tia com 94. E outra tia com 95. Vamos amadurecendo. Também visitei meu irmão que tem 78 anos, que também sofreu algum tipo de acidente. E um outro cunhado que também estava no hospital, com 70 anos também, e também passava-se por cuidados especiais, mas foi para casa também. E tenho visitado uma madrinha que tem 80 anos, lá em Santa Catarina, e ela também está se recuperando de uma cirurgia. Uma pessoa muito querida, uma pessoa de muita fé, de muita lucidez também. Eu também tenho família, como vocês. Eu noto que os pais ali não conseguem ficar longe da filha, lá de São Paulo, né? Cada pouco tem que estar aqui, não é? Família é assim, família é assim. E não há distância para o amor familiar. Não há distância. Sempre teremos proximidade. Muitas vezes conseguimos conversar à distância pelos nossos veículos de comunicação, mas sempre que é possível uma visita presencial, é diferente, é muito diferente. Então tenho feito esta viagem, foram 6 dias de volante, dormimos 4 noites no caminho, mas foi muito bom, em clima de passeio. Senão a gente cansa. Quando faz assim como passeio, a gente vê a beleza, vê a transformação, vê as mudanças, que de avião a gente não vê. A gente não vê. Passa muito rápido, não é? Então, volto com alegria, volto com esperança e agradeço a compreensão de vocês, porque eu preciso dar este cuidado, essa mínima atenção à minha família, que também me gerou e que me enviou para a missão e que nunca me exigiram nada, nenhum dos meus irmãos. Nunca cobraram nada, sempre me deixaram na total liberdade. Hoje, a Sagrada Escritura nos remete de forma complementar no Primeiro Testamento e no Segundo Testamento, o Novo Testamento. O que nós temos no Primeiro Testamento é aquela passagem de Isaías, que havia também ali uma vinha para ser cultivada, e de uma vinha se espera frutos. Eu me criei no meio das parreiras da vinha, por exemplo, e eu recordo como meu pai tinha cuidado com as parreiras para garantir o fruto, o bom fruto, que pudesse dar o vinho gostoso. E quem de nós se criou neste ambiente sabe o que significa a importância de uma vinha. Mas eu recordo também que no início da construção dos parreirais, normalmente, hoje eu não sei mais como é, mas normalmente no começo se plantavam caules e chamavam de cavalos. E depois faz o enxerto para vir a vinha para produzir o fruto. Enquanto não se faz o enxerto, cresce aquele caule e ele produz uma uva azeda. Azeda. Selvagem, diz a primeira leitura, não é? Selvagem, uma uva selvagem. Uma uva azeda, que não dá para fazer nada. Precisa fazer o enxerto. Quando enxertada, vai vir uma nova vinha. Deixa de existir o caule velho, que é podado, cortado fora. E aí, então, vem os frutos. E Deus, lá na primeira leitura, está dizendo que esperava frutos bons desta vinha. E vieram uvas selvagens. Mas parece que não iam entendendo, a ponto de Deus dizer: olha, esta vinha é a casa de Israel. Eu esperava outros frutos, porque vocês são um povo eleito, uma nação santa, está escrito em Êxodo. Vocês são o povo eleito e se esperava de vocês outros frutos para o mundo. Mas vocês não deram conta e por isso eu vou devastar esta vinha, eu vou derrubar os muros e vou depois entregá-la a uma outra nação, um outro povo, para que possa dar frutos. Pois bem, a impressão primeira que nós temos ali na primeira leitura é de que Deus tenha cansado de apostar em alguém que não está muito dando conta daquilo que se esperava. Então parece que Deus virou as costas, desistiu e destruiu. É um pouco a visão do Antigo Testamento. A visão teológica é de que Deus ali age com certo instinto vingativo. Aí que vem o Novo Testamento. E ali é importante perceber o que é que Deus faz. Ele permanece de costas para a sua vinha, ou ele assume para valer, assume para valer. E aí, na linguagem, sempre através de parábola, Jesus fala de novo desta vinha. E falou de que haviam empregados que foram designados para cuidar desta vinha. E foram os profetas. Os profetas. Os profetas foram os primeiros enviados para cuidar desta vinha. Mas o que aconteceu? quase todos os profetas foram matados. Se nós olharmos a história do rei Manassés, ele matou todos os profetas. E uma vinha, uma igreja sem profetismo, é uma igreja sem futuro. Porque o profetismo anuncia esperança hoje, amanhã e sempre. E lá pelas tantas, então, Deus disse: vou mandar outros empregados. E os mataram igual. E por fim, Deus disse: eu vou enviar o meu filho. Quem sabe eles vão poupar o meu filho, vão respeitar. Pelo contrário, disseram: ele é o herdeiro, ele é o sonhador, e nós vamos matá-lo e vamos tirar a herança. Acho que você sabe melhor do que eu quantas brigas por herança, quantas brigas por um pedacinho de terra. Eu tenho presenciado, assistido, intermediado muitas brigas por causa de heranças. Parece que a história é velha e nova. E ainda disseram que o mataram fora da vinha, fora da cidade, foi crucificado, para dizer que aquela vinha não merecia o Salvador, não merecia. Depois continua a Sagrada Escritura dizendo: mas vocês não se lembram que a pedra que os construtores rejeitaram se tornou a pedra central, a pedra angular? Como entender isto a partir desta parábola de Jesus? Que Jesus se tornou o Salvador da humanidade. Jesus se tornou o exemplo de como nós podemos conviver, rezar, trabalhar e organizar o mundo, organizar a sociedade dentro de uma outra ótica chamada Reino de Deus. Então ele se tornou exemplo, testemunho. Muito mais do que pelo dito no Evangelho, é o estilo de vida de Jesus que deve ser assumido. Porque muitas vezes o próprio Evangelho, que deve ser a prerrogativa central na nossa vida, mas não pode ser apenas um Evangelho decorado, não basta sabê-lo de cor, porque pode virar também um fundamentalismo, que pode virar também algo que se torna fanatismo. O estilo de Jesus não nos permite fanatismo, não nos permite fundamentalismo, nos permite uma espiritualidade sempre aberta, sempre atenta, sempre vigilante, para dar respostas eficazes a cada momento, a cada situação e a cada problema que surge. Por isso aqui nós falamos na nossa faculdade de teologia, falamos da importância da hermenêutica. Ler o Antigo, o Novo Testamento, do tempo de Jesus e diante do tempo dele, antes do tempo dele, e trazer para o hoje, ler hoje a realidade, interpretar o texto e aplicá-lo. Agora, a pergunta que poderá vir, por último: esta vinha do Senhor é o mundo de Deus, porque o mundo inteiro conhece o ensinamento de Jesus. Mas que frutos este mundo, esta vinha, está trazendo? Se quisermos pensar na vinha como Brasil, como diocese de Juína, como cidade de Juína, como família humana aqui, Que frutos nós estamos trazendo? Que uvas? São uvas boas? Uvas doces? Ou são uvas selvagens, azedas? E não faltam pessoas que às vezes são azedas, não é? Não faltam. E até é fácil de ver. Na convivência, na comunidade, até nas pastorais, até nos movimentos, aparece azedume. E o azedume até ocasiona câncer. Aonde é que o câncer se apropria, se aproveita? Quando nós ingerimos azedume, ácidos. É ou não é? Então, é bom a gente se perguntar, a minha vinha pessoal, quais os frutos que eu estou produzindo dentro de casa? Por exemplo, quais os frutos bons que o marido está produzindo para a esposa? Quais os frutos bons que a esposa produz para o marido? Quais os frutos bons que os pais produzem para os filhos? Quais os frutos bons que os filhos produzem, alegrias para os pais? Não é? A leitura sagrada nos ajuda a nos formar. Nos ajuda a nos formar, tornarmos-nos melhores, crescendo sempre, evoluindo na capacidade da inteligência, na capacidade de amar, na capacidade de escutar. Hoje é dia de São Francisco de Assis. Que grande santo! E era filho de gente rica, mas a riqueza material não era suficiente para Francisco. Deixava brecha, deixava outros desejos, deixava carências que não conseguia preencher a totalidade. E ele renuncia à riqueza contra a vontade do pai, que era um homem que cuidava dos negócios, e ele esperava que o herdeiro continuasse o mundo do negócio do pai. E Francisco disse: não, eu prefiro a pobreza material para me enriquecer da riqueza espiritual. E se tornou este grande santo, que com certeza Francisco nunca teria sabido, eu acho, de que depois da morte dele teríamos uma outra espiritualidade no mundo em relação à criação, aos próprios animais, irmão Sol, irmã Lua, minha irmã Estrela, minha irmã Terra, irmã Água, né? Ele nos ensinou muito. Eu rezei cedo no mosteiro, tinha muita gente lá hoje de manhã, e a nossa bênção grande de termos um mosteiro de São Francisco e Santa Clara. Um oásis, o que é um oásis? Quando a gente viaja faz uma visita, é convidado para visitar um lugar bonito, é um lugar de paz. Num oásis se respira paz, se respira tranquilidade, serenidade, se respira um espaço onde tem um banco, onde a gente pode perder um tempo e dizer: mas que bom estarmos aqui. E o mosteiro é este oásis da espiritualidade, da escuta, do silêncio, da direção espiritual, da muita oração. E Francisco I, que era mundano, ele era mundano e deixou a mundanidade e arrumou a sua casa primeiro, arrumou o seu coração, arrumou a sua vida, para se tornar o grande santo de Assis. Não sei se todos nós sabemos, mas no mosteiro, desde 2021, do mês de julho, quando uma das irmãs também foi abatida por aquela pandemia da Covid-19, ela também foi atingida e sofreu um AVC isquêmico. Hoje, ela continua lá no seu leito, em silêncio absoluto, não pronuncia uma palavra, mas está ali rezando no silêncio. Quando ela foi a última vez para o México, da terra dela, da família dela, ela teve algum probleminha de saúde por lá, e a madre do México disse: você não volta para o Brasil. E ela disse: lá é o meu lugar de missão. Ela escolheu o Brasil. Há 24 anos atrás, elas vieram para cá sem saber onde estava o Brasil, muito menos sem saber onde está Jurina. Vieram numa pobreza total e estão aqui. Hoje temos 5 mexicanas e temos 3 que são nossas. Eu convido para que rezemos, para que Deus nos envie outras irmãs com esta capacidade do silêncio, de escutar e de oração. Mas este tempo todo, quando vejo esta irmã, o que que Deus está querendo ensinar? Não fala. Ela se alimenta apenas com 1 litro de leite diário, simplesmente, jejum total. O que significa isso para nós? Eu faço questão de partilhar, porque é uma santa imaculada, o nome dela é Imaculada, é uma santa imaculada que nós temos lá num cantinho que ninguém vê, que ninguém vê, que não fala uma palavra, mas escuta e reza, e reza. Que presente Deus nos está dando nesta mulher, que no seu leito, na maior fragilidade da vida, está ali orante, rezando por nós. Pensemos e digamos para Deus: obrigado, nós não entendemos tudo. E quem não conhece, quem está longe, nunca viu, com certeza, com mais dificuldade ainda, não consegue entender. Mas pensemos: que presente Deus nos deu naquela santa silenciosa que reza por nós. Deus Pai de bondade, que nos criastes numa vinha, com a esperança de frutos bons, não permita que azedemos os frutos. O azedume da raiva, do ódio, tão presentes no mundo, também no Brasil, também perto de nós. Dá-nos a paz tão cantada por São Francisco. Faze que demos os frutos do amor, da paz, da misericórdia, do perdão, da alegria, do silêncio, da bondade e da oração. E que o Senhor Jesus, a pedra rejeitada, seja a pedra central no seu ensinamento, na sua palavra, no seu gesto de bondade. Amém. Creio em Deus Pai Todo-Poderoso, Criador do céu e da terra, e em Jesus Cristo, seu único Filho, nosso Senhor, que foi concebido pelo poder do Espírito Santo, nasceu da Virgem Maria, padeceu sob Pôncio Pilatos,
1: foi crucificado, morto e sepultado, desceu à mansão dos mortos, ressuscitou ao terceiro dia, subiu aos céus, está sentado à direita de Deus Pai Todo-Poderoso, donde há de vir julgar os vivos e os mortos. Creio no Espírito Santo,
0: na Santa Igreja Católica, na comunhão dos santos, na remissão dos pecados, na ressurreição da carne,
1: na vida eterna.
0: Amém. Ao Senhor apresentemos as nossas preces, os nossos pedidos que trazemos em nossa mente e em nosso coração. E depois de cada invocação, rezemos juntos. Mandai, Senhor, o vosso Espírito.
2: Mandai, Senhor, o vosso Espírito.
3: Para que o Senhor faça sempre da sua igreja uma vinha fecunda, capaz de alimentar o coração do mundo com os frutos que provem do Espírito, rezemos ao Senhor.
2: Mandai, Senhor, o vosso Espírito.
3: Para que o Senhor dê à nossa igreja local o vigor necessário para anunciar o Evangelho na criatividade e na audácia missionária, rezemos ao Senhor.
2: Mandai, Senhor, o vosso Espírito.
3: Para que o Senhor suscite no coração dos jovens o amor à missão, ao compromisso com a vida e ao projeto de Jesus, rezemos ao Senhor.
2: Mandai, Senhor, o vosso Espírito.
3: Para que o Senhor ajude as nossas comunidades a não caírem nas ciladas da indiferença e do individualismo, fazendo com que vivam sua vocação e missão, empenhadas no serviço, rezemos ao Senhor.
2: Mandai, Senhor, o vosso Espírito.
0: Mandai sempre, Senhor, o vosso Espírito para produzirmos os frutos esperados por Cristo Jesus, na unidade do Espírito Santo.
4: Amém.

0: Orai, irmãos e irmãs, para que o meu e o vosso sacrifício seja aceito por Deus Pai Todo-Poderoso.
1: Receba, ó Senhor, por tuas mãos este sacrifício, para a glória do seu nome, para o nosso bem e de toda a sua santa Igreja.
0: Acolhei, Senhor, nós vos pedimos, o sacrifício que instituístes, e pelos sagrados mistérios que celebramos em vossa honra, dignai-vos completar a santificação daqueles que salvastes. Por Cristo nosso Senhor.
1: Amém.
0: O Senhor esteja convosco.
1: Ele está no meio de nós.
0: Corações ao alto.
1: O nosso coração está em Deus.
0: Demos graças ao Senhor nosso Deus.
1: É nosso dever e nossa salvação.
0: Na verdade, ó Pai, é nosso dever dar-vos graças. É nossa salvação dar-vos glória. Só vós sois o Deus vivo e verdadeiro que existis antes de todo o tempo e permaneceis para sempre habitando em luz inacessível. Mas porque sois o Deus de bondade e a fonte da vida, fizestes todas as coisas para cobrir de bênçãos as vossas criaturas e a todos alegrar com o esplendor da vossa luz. Eis, pois, diante de vós, os inumeráveis coros dos anjos, que dia e noite vos servem, e contemplando a glória da vossa face, vos louvam sem cessar. Com eles também nós, e por nossa voz, tudo o que criaste, celebramos vosso nome, e exultantes de alegria, cantamos a uma só voz.

0: Nós proclamamos vossa grandeza, Pai Santo, a sabedoria e o amor com que fizestes todas as coisas. Criastes o ser humano à vossa imagem e lhe confiastes todo o universo para que, servindo somente a vós, seu Criador, cuidasse de toda a criatura. E quando pela desobediência perdeu a vossa amizade, não abandonastes ao poder da morte. A todos, porém, socorreste com misericórdia, para que, ao procurar-vos, vos encontrassem. Muitas vezes oferecestes aliança à família humana e a instruístes pelos profetas na esperança da salvação.
1: A todos socorrestes com bondade.
0: E de tal modo, Pai Santo, amastes o mundo que, chegada à plenitude dos tempos, nos enviastes vosso próprio Filho para ser o nosso Salvador. Encarnado pelo poder do Espírito Santo e nascido da Virgem Maria, Jesus viveu em tudo a condição humana, menos o pecado. Anunciou aos pobres a salvação, aos oprimidos a liberdade, aos tristes a alegria. Para cumprir o vosso plano de amor, entregou-se à morte e, ressuscitando, destruiu a morte e renovou a vida.
1: Por amor nos enviastes vosso Filho.
0: E a fim de não mais vivermos para nós, mas para Ele que por nós morreu e ressuscitou, enviou de vós, ó Pai, como primeiro dom aos vossos fiéis, o Espírito Santo, que continua sua obra no mundo para levar à plenitude toda a santificação. Por isso, nós vos pedimos, ó Pai, que o mesmo Espírito Santo santifique estas oferendas, a fim de que se tornem o corpo e o sangue de Jesus Cristo, vosso Filho e Senhor nosso, para celebrarmos este grande mistério que Ele nos deixou em sinal da eterna aliança.
1: Enviai o vosso Espírito Santo.
0: Quando, pois, chegou a hora em que por vós, ó Pai, ia ser glorificado, tendo amado os seus que estavam no mundo, amou-os até o fim. Enquanto ceavam, Jesus tomou o pão, pronunciou a bênção de ação de graças, partiu e o deu a seus discípulos, dizendo: tomai, todos, e comei. Isto é o meu corpo, que será entregue por vós.

Do mesmo modo, ele tomou em suas mãos o cálice com vinho, deu-vos graça novamente e o deu a seus discípulos, dizendo: tomai todos e bebei, este é o cálice do meu sangue, o sangue da nova e eterna aliança, que será derramado por vós e por todos para a remissão dos pecados. Fazei isto em memória de mim.

0: mistério da fé para a salvação do mundo.
1: Todas as vezes que salvai-nos, vós que nos libertastes pela
0: celebrando agora, ó Pai, o memorial da nossa redenção, anunciamos a morte de Cristo e sua descida entre os mortos. Proclamamos a sua ressurreição e ascensão à vossa direita e, esperando a sua vinda gloriosa, nós vos oferecemos o seu corpo e sangue, sacrifício do vosso agrado e salvação para o mundo inteiro.
1: Aceitai, ó Senhor, a nossa oferta.
0: Olhai com bondade a oblação que destes à vossa igreja e concedei aos que vamos participar do mesmo pão e do mesmo cálice, que reunidos pelo Espírito Santo num só corpo, nos tornemos em Cristo uma oferenda viva para o louvor da vossa glória.
1: O Espírito nos una num só corpo.
0: E agora, ó Pai, lembrai-vos de todos pelos quais vos oferecemos este sacrifício: o vosso servo Papa Leão, a mim, vosso indigno servo, os bispos do mundo inteiro, os presbíteros, os diáconos e todos os ministros da vossa igreja, os fiéis que, ao redor deste altar, se unem à nossa oferta, o povo que vos pertence e aqueles que vos procuram de coração sincero.
1: Lembrai-vos, ó Pai, da vossa igreja.
0: Lembrai-vos também dos que morreram na paz do vosso Cristo e de todos os defuntos. Queria lembrar hoje a Dona Irene. Dona Irene, sempre muito presente em nossa comunidade, em nossa igreja. E de todos os outros, dos quais só vós conhecestes a fé.
1: Concedei-lhes, ó Senhor, a luz eterna.
0: E a todos nós, vossos filhos e filhas, concedei, ó Pai de bondade, alcançar a herança eterna com a Virgem Maria, Mãe de Deus, São José, seu esposo, os apóstolos e todos os santos, no vosso reino, onde com todas as criaturas, libertas da corrupção, do pecado e da morte, vos glorificaremos por Cristo Senhor nosso, por quem dais ao mundo todo o bem e toda a graça. Por Cristo, com Cristo e em Cristo, a vós, Deus Pai Todo-Poderoso, na unidade do Espírito Santo, toda honra e toda glória por todos os séculos dos séculos.

0: Pai nosso que estais nos céus, santificado seja o vosso nome. Venha a nós o vosso reino. Seja feita a vossa vontade, assim na terra como no céu. O pão nosso de cada dia nos dai hoje. Perdoai-nos as nossas ofensas, assim como nós perdoamos a quem nos tem ofendido. E não nos deixeis cair em tentação, mas livrai-nos do mal. Livrai-nos de todos os males, ó Pai, e dai-nos hoje a vossa paz. Ajudados pela vossa misericórdia, sejamos sempre livres do pecado e protegidos de todos os perigos, enquanto aguardamos a feliz esperança e a vinda do nosso Salvador, Jesus Cristo.
1: Vosso é o reino, o poder e a glória para sempre.
0: Senhor Jesus Cristo, dissestes aos vossos apóstolos: eu vos deixo a paz, eu vos dou a minha paz. Não olheis os nossos pecados, mas a fé que anima a vossa igreja. Dai-lhe segundo o vosso desejo a paz e a unidade. Vós que sois Deus com o Pai e o Espírito Santo.
1: Amém.
0: A paz do Senhor esteja sempre convosco.
1: O amor de Cristo nos uniu.
0: Cordeiro de Deus,
2: que tirais o pecado do mundo, tende piedade de nós. Cordeiro de Deus, que tirais o pecado do mundo, tende piedade de nós. Cordeiro de Deus, que tirais o pecado do mundo, dai-nos a paz.
0: Felizes os convidados para a ceia do Senhor. Eis o Cordeiro de Deus, eis aquele que tira o pecado do mundo.
1: Senhor, eu não sou digna de que entreis em minha morada, mas dizei uma palavra e serei salva.

0: Oremos, irmãos e irmãs. Concedei-nos, Deus Todo-Poderoso, que inebriados e saciados pelo sacramento que recebemos, sejamos transformados naquele que comungamos. Por Cristo nosso Senhor.
1: Amém. Os casais que tiverem disponibilidade ou desejarem servir no itinerário matrimonial como casais formadores dos casais de noivos, essa semana nós começaremos a formação. Deixar o nome de vocês na secretaria que nós estaremos entrando em contato com vocês.
0: Este itinerário é praticamente uma novidade na igreja em termos de formação pastoral que prepara os casais para o matrimônio. E confesso que já temos uma experiência grande aqui. Nossa diocese aderiu logo a este projeto. Temos muitos bons frutos. Muita gente se envolvendo e casais esperando, né, para serem acompanhados. Eu que dou várias sentenças de nulidade, eu confesso que muitas vezes eu escrevo no final,

0: que o pecado quase maior é nosso, da igreja, porque nós não os preparamos. Quantos casamentos que aconteceram por fuga, para fugir de casa, porque o ambiente não era bom, arrumou um namoradinho, 3, 4 meses, já fugiu. E hoje nós queremos que o sacramento seja valorizado e que a igreja tenha mais cuidado com o sacramento. Por isso esse trabalho de vocês é um trabalho belíssimo, minucioso, mas é muito gratificante quando a gente escuta os depoimentos dos casais que são acompanhados, né? Muito bonito, graças a Deus. Queria que rezássemos uma Ave Maria para Nossa Senhora Aparecida. Hoje é um dia muito, muito importante para o Brasil, para que a nossa padroeira fique atenta ao nosso país tão bonito que ela seja a mãe desse grande povo brasileiro. Ave Maria,
1: cheia de graça, o Senhor é convosco,
0: bendita sois vós entre as mulheres, e bendito é o fruto do vosso ventre, Jesus. Santa Maria, Mãe de Deus, rogai por nós, pecadores, agora e na hora de nossa morte. Tenho recebido esta semana um convite de uma instituição que nasceu na Alemanha durante a Segunda Guerra. Foi um padre que começou esta obra de ajudar as vítimas da guerra. E esta obra continua no mundo. Temos sede em São Paulo agora. E esses dias eu estava numa reunião, era online, mas eles me convidaram para que nós no dia 7, quarta-feira, às 14h, aqui, 15 horas de Brasília, as crianças venham rezar lá na rádio o terço com o bispo. Se tem crianças aqui que gostariam, os pais motivem, incentivem, para que às 14h, no mundo, gente, é a oração universal. E é o chamado terço das crianças. Então eu gostaria que na quarta-feira, às 14h, pudessem animar as vossas crianças, que venham lá na rádio. E nós vamos rezar diretamente para a rádio, para que a rádio possa transmitir para muita gente, tá bom? Obrigado por falar de Nossa Senhora Aparecida. No domingo que vem, para segunda-feira, nós teremos uma caminhada. Eu vi que hoje de manhã já tem gente lá no mosteiro já se preparando para a caminhada às 3h, saindo daqui. E ao chegar lá na gruta, nós vamos rezar a Santa Missa, de manhã cedo, 6h30 por aí. E durante o dia também teremos momentos de oração, o terço dos homens. E à tarde, às 17h, teremos a carreata então, que vai sair daqui também, em frente à catedral, e vai até a gruta, e quando chegarmos lá, outra missa. É para rezar. É para rezar, caminhar e rezar. Então gostaria que nós nos motivássemos, que aquele espaço tão sagrado que nós ganhamos de presente da família Toso, ninguém imagina, acho que também nós não imaginávamos que se tornaria aquilo que é aquele lugar. É muito difícil que eu vá lá e que não tenha ninguém. Muito difícil. Sempre, sempre tem gente. E lá eu tenho visto muitas coisas. Pessoas, jovens, adultos, que sobem de joelhos os degraus e chegam na frente de Nossa Senhora, eu vi jovens chorando. Aí eu cheguei lá e eu disse, mas o que está acontecendo? Ele disse assim, eu era para estar preso, mas ela me libertou. Por isso ele estava chorando e suado, mas derramando lágrimas como um desabafo, como uma gratidão. Ele não tinha, acho que o suor, as lágrimas falavam muito mais do que as palavras para Nossa Senhora. E aquela gruta não tem porta, está tudo aberto, porque é o lugar das pessoas. É lá onde cada um pode dizer para sua mãezinha, nossa mãezinha, eu estou com isso, estou com aquilo, e deixa o seu bilhete, o seu pedido e agradecimentos, enfim. Então é o lugar do povo, por isso que é aberto, para cada pessoa poder dizer para a mãezinha o seu sentimento, a sua gratidão. Vamos rezar de novo para Nossa Senhora Aparecida, padroeira do Brasil, por nosso Brasil, por todos nós, para que a gente faça essa peregrinação do dia 12, como pessoas de Deus, gente de Deus, gente de fé, gente de igreja. Ave Maria, cheia de graça, bendita sois vós entre as mulheres, e bendito é o fruto do vosso ventre, Jesus. Santa Maria, Mãe de Deus, rogai por nós, pecadores, agora e na hora de nossa morte.

0: desça sobre todos vós a bênção de Deus Todo-Poderoso, Pai e Filho e Espírito Santo.
1: Amém.
2: Irmãos e irmãs, tenham todos um ótimo domingo, ide em paz e o Senhor vos acompanhe.
1: Graças a Deus.

0: a graça de Deus da tua
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0: aí ao som do Oswaldir e Carlos Magrão. Aqui queremos iniciar mais uma edição, mais um encontro do programa Querência Amada nesta manhã de domingo, dia 4 de outubro de 2026. Estamos chegando com mais uma edição.
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0: Sou seu amigo Júnior Lopes, estamos de volta. É, a partir de amanhã estaremos reassumindo aí o programa Brasil Sertanejo. E hoje recebi aí o convite do nosso companheiro Carlos Pedroso, ele que na última sexta-feira teve que fazer aí um procedimento cirúrgico, né? Meio às pressas, mas está tudo bem, graças a Deus. Está lá curtindo o programa, né? E com certeza em breve ele estará novamente aqui nos microfones da Rádio Maria de Nazaré. Estamos por cá então apresentando esse programa que é líder de audiência. Queremos agradecer e louvar a Deus por mais esse momento maravilhoso. Estaremos juntos até a 1 da tarde. São 10 horas 30 minutos, 10h30. É a sua manhã muito mais alegre, muito mais musical aqui na Rádio Maria de Nazaré, 89.5, 5.700 watts de potência. Muita música e alegria no seu rádio a partir de agora. A você que nos acompanha através do site, através do aplicativo, em casa, no trabalho, na cidade ou no sertão. A você que nos dá carona em seu carro e até mesmo em seu caminhão pelas ruas da cidade ou pelas estradas da região. Não importa onde você está, é nós que vamos até você para lhe fazer a melhor companhia do seu dia.
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0: Hoje, dia 4 de outubro, marcado como Dia Mundial dos Animais, Dia Nacional de Adotar um Animal, Dia da Natureza, Dia do Barman, Dia do Cachorro, Dia do Lobinho, Dia do Pantaneiro. Também lançamento do satélite Sputnik em 1957. Também hoje dia de São Francisco de Assis. Faltam 88 dias para o próximo ano. 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Também o nosso step oficial, o famoso 66-99632-3840. Aguardo ansiosamente a sua participação. 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Vamos abrindo o nosso programa, o nosso encontro. Querência Amada a partir de agora. Com o Grupo Tradição, Capricha Gaiteiro. E logo na sequência tem Grupo Minuano, Tranco Velho Fandangueiro. Bom dia, Juína. Bom dia, Região. Bom dia, Brasil.

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1: É mais ou menos assim, Juína, 10h45, daqui a pouco estaremos recebendo a visita da dona Edith, juntamente com a Renata, vai estar estendendo o convite, né, para o Costelão, né, que estará sendo realizado no próximo domingo, dia 11, né, lá na paróquia Santo Agostinho, ao Costelão Franciscano, né, daqui a pouquinho vamos estar recebendo aí a visita dessas duas integrantes aí, desse maravilhoso grupo, né, que estará realizando no próximo domingo, daqui a pouco, então, a visita à dona Edith, juntamente com a Renata. Quero mandar um abraço para a Ivone e também para o Zico, né? A Ivone Samarrenho, que está aí acompanhando a nossa programação, né? O programa Querência Amada, lá na comunidade Nossa Senhora da Saúde, né? Um abraço aí a você, a toda a sua família. Obrigado pelo carinho da sintonia. Também a Juliana Aparecida dos Santos, que pede aí a linda canção com terceira dimensão, Canção à Mulher Amada, daqui a pouco, na sequência da programação. Também um bom dia, amigo Zé Patinhas, lá no Pesqueiro, um grande abraço. Também um bom dia pro amigo Endo Guterres, acompanhando a programação, estava agora há pouco mateando um bom mate, né? Bom demais. Também um bom dia pro amigo Carlos Pedroso, que está em casa, de repouso, né? A esposa Adriana, também a piazada, um grande abraço, a Nicole. Também o Matheus e o Felipe, né? Sempre na sintonia da Rádio Maria de Nazaré. 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
1: 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E bora de música, na conversa. Vamos trazendo aqui o grupo Terceira Dimensão, canção para mulher amada, a pedido da amiga Juliana. Também na sequência tem o grupo Serranos, é disso que o velho gosta. Churrasco e bom chimarrão e um bom chá gelado na programação. Bom dia, bom dia. 10h54. Bom dia, mãe Carmelita. Bom dia a todos aí no módulo 4, a família Maran, sempre na sintonia da Rádio Maria de Nazaré.

0: Como havia comentado há poucos instantes, estaremos recebendo a visita da senhora Edith, juntamente com a Renata, para estar reforçando aí o convite, né, do costelão, né, que vai estar acontecendo no próximo domingo, dia 11. Bom dia, dona Edith.
1: Bom dia, paz e bem.
0: Paz e bem, na santa paz, graças a Deus. Bom dia também, Renata.
2: Bom dia, paz e bem.
0: Estamos aqui então recebendo vocês para estarem aí reforçando, né? Contando um pouco aí dessa trajetória da terceira edição, que vai ser agora.
2: Segunda
0: edição. E vai ser já no próximo domingo, né?
2: Isso. Essa é a nossa segunda costelada, né? O nosso costelão da Fraternidade Franciscana. E nós estamos aqui para convidar todos para participar conosco, adquirir seu ingresso e estar colaborando com a fraternidade.
0: Vai ser aí o sistema drive-thru, né, de estar retirando do local, né, e também vai ter também os acompanhamentos, né, como farofa, arroz, né?
2: Isso, nós temos arroz, farofa, mandioca, e aí você passa, retira seu costelão e leva os ingredientes e confraterniza na sua casa com seus familiares.
0: Que maravilha. Dona Edith, vai ser na paróquia Santo Agostinho,
1: isso? Na paróquia Santo Agostinho, né? A partir das 11 horas a gente já vai estar servindo daí, tá? Para quem já comprou e quem não comprou, não adquiriu até lá o dia,
0: sim,
1: nós estaremos lá também com a venda. Mas
0: se a
1: gente
0: pode reservar também ligar no telefone de vocês?
1: Pode sim, porque a gente reservar, sim, a gente reserva, mas vendido já para a pessoa,
0: já
1: né?
0: Isso.
1: É.
0: E porque entrar em contato nos telefones, pode falar aí o telefone.
1: Ué, tem o telefone meu, né, que pode entrar em contato. É 984-20-8771.
0: Que bom, e com certeza vai ser um sucesso novamente, já foi o ano passado, né? E certamente o pessoal vai estar acolhendo aí e abraçando essa maravilhosa causa, né? Então vai ser a partir das 11 horas até a 1 da tarde.
1: Até a 1 da tarde, até as 13 horas.
0: Que bom.
1: Assim, lembrando, Jair, que essa nossa costelada, ela tem assim para um objetivo,
0: sim,
1: né? Nós começamos o ano passado, né, com essa promoção, para a gente construir uma salinha ali no mosteiro mesmo. As irmãs nos cederam um espaço, né? E a gente está, assim, para reformar e fazer. O ano passado, com o que nós fizemos, nós conseguimos um pouco bastante até nós conseguimos, foi uma boa promoção que nós conseguimos, né? Só que não deu para a gente fazer tudo o que a gente precisava, porque além dessa sala, nós estamos reformando, nós queremos reformar ali para as irmãs, porque as irmãs, elas fabricam aquela vela, né?
0: Isso.
1: E elas têm um fogãozinho ali, e assim, está meio assim, precário já, né, irmã Renata?
2: Sim.
1: E a gente vai reformar ali junto. Então, é mais essa costelada, né? Eu acredito que ela vai pegar para futuramente continuar,
0: isso,
1: né?
2: Sim.
1: E para a gente... Né? E agradecer bastante, porque as pessoas nos ajudam bastante nesse... comprando a nossa costelada. Vão
0: sim,
1: ter esse...
0: A causa mais do que justa, né?
1: É.
0: Na realidade, tanto ali do mosteiro e também da fraternidade de vocês aí. Então, o valor do costelão?
2: R$80.
0: R$80, né? E também tem aí os
2: acompanhamentos.
0: Os acompanhamentos, né? No caso, o arroz e a mandioca a R$10 e também a farofa, né?
1: Oito.
0: R$8. Ah, tá. R$10 a farofa. Ah, tá. Entendi aqui. Mas tranquilidão, vocês podem estar reforçando aí o pessoal, né? E os microfones estão aí abertos para vocês aí.
2: Então, nós gostaríamos de agradecer a todos, né, que colaboraram conosco fazendo doações, mas a gente também gostaria de que as pessoas adquirissem esse ingresso para a gente estar conseguindo concluir, né, construir a sala.
0: Isso.
2: E fazer a reforma da outra sala que nós achamos por bem também colaborar e ajudar o mosteiro.
0: Para o trabalho das irmãs.
2: Então, assim, a gente gostaria que todos, né, quem não adquiriu, nos procure. A Edith deixou o telefone dela, tem o meu telefone, 9649-4595. Ou procure alguma irmã da fraternidade, alguém que você conheça. A gente está postando nos nossos status todos os dias.
0: Sim, sim.
2: Então, mande uma mensagenzinha pelo Instagram, pelo WhatsApp, e a gente leva o ingresso até vocês.
0: E pode também estar adquirindo também no domingo lá no local.
2: Com certeza.
0: Então, fica também à sua disposição os microfones da Rádio Maria de Nazaré, Dona Edith, para estar aí reforçando aí o convite e também mandando aí com certeza novamente aí a questão, né, dos ingressos no valor de R$80, né, e o sistema drive-thru, né, para estar retirando o local. Né.
1: Isso, é drive-thru, eu acho que facilita bastante, né, não precisa lá fazer a sua carninha em casa, vai, que o churrasco vai ser feito com muito carinho, muito bem preparado para as pessoas que estão nos ajudando, né, nesse momento. Então, a gente aproveita e convida vocês. Vão à missa lá na Santo Agostinho, quem sair da missa pode, que não adquiriu, vai ali que nós estamos, tantos outros também, das outras igrejas também, que saem, às vezes não dá tempo para fazer o almoço, nós vamos ter lá. Vai estar esperando com bastante carinho vocês todos que estão para adquirir esse bilhete, né, da nossa costelada.
0: Maravilha, então. Um abraço aí a vocês. Obrigado por estarem aí, reforçando esse convite maravilhoso aí para toda a sociedade juína e os ouvintes da Rádio Maria de Nazaré. 11h10, vamos prosseguir aqui com o programa Querência Amada, na nossa manhã de domingo, dia 4 de outubro, domingo das eleições para deputado estadual, para federal, também para governo, senado e a presidência da República.

0: Gostoso.
1: Olha a hora, minha gente, 11 horas, 19 minutos, Querência Amada.
0: 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Né?
1: Dona Maria, do bairro São José Operário, Dona Maria Francisco, um grande abraço. Amigo Adriano, a Maria também acompanhando o nosso programa, né, Maranhão? Também o Sr. Jailson Bach e família. Amigo Artemio Meurer e família lá no sítio Soledade. Ana Maria Fazenda Londrina. Estamos já com saudade do microfone, né? E amanhã estaremos por cá no programa... Que no programa Brasil Sertanejo, né? E hoje o Querência Amada até a 1 da tarde. Tem gente fazendo lombriga na gente, né, amigo Orlando? É, vai preparando uma costelinha de carneiro, né, rapaz?
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1: Bem acompanhado aí do seu Jô hoje, né, rapaz? Na equipe de peso aí hoje, né? 11 horas, 20 minutos, 11:20.
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1: Quero mandar um abraço para o seu Armindo, Dona Fátima, também acendendo a churrasqueira, barbaridade, hein? Também a amiga Claudete, bom dia, bom dia. Bom dia também aos amigos lá de Castanheira. Bom dia, Maria. Bom dia, Nenê. Um bom dia também a todos lá na Tassiana, Lofio e toda a família. E um bom dia pro amigo João Vida Boa. Também o amigo Magrão, né? Também um bom dia, amigo Gilberto Lobato e a todos lá na linha Flor da Serra. Maris Maran e toda a família. Também Dona Ângela Sax, seu Haroldo lá no Guariba. Um abraço também ao amigo Robinho lá nos Estados Unidos, acompanhando aí a programação. Leandro Beton, a família também acompanhando aí a Rádio Maria de Nazaré. Alô, Neivo, bom dia, bom dia. Até às 6h30, o melhor da música gaúcha. Aliás, até às 6h30, até às 13 horas, né? E aí amanhã a programação é normal, né? Encerrou aí na última quinta-feira, espaço reservado à propaganda eleitoral gratuita obrigatória, né? O Carlos Pedroso já apresentou na sexta-feira o programa integral aí da partir das 4h30 até às 6h30. Não haver segundo turno, né? Também prossegue aí normalmente aí com a programação. Bom dia também a toda a família Barreiro. Alô, Paulo. Bom dia, ei. Alô, Cida Furtado.
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1: E vamos até às 6h30, até às 13 horas com o melhor da música gaúcha. 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
1: 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Matsuda, quem usa não muda. 11h24, bora de música. Fernando e Sorocaba e o Grupo Baitaca no Fundo da Grota.

Para continuar esse ritmo gostoso, vamos atendendo a nossa ouvinte. A nossa ouvinte é Ana Maria da Fazenda Londrina, pede com o Valdir Passa. É, o Valdir Passa, a música Flor do Meu Jardim. E eu trago na sequência aqui na 89.5, 11

É mais ou menos assim, Juína. 11 horas, 33 minutos. 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todos que estão na sintonia da programação, Cid Soledade, Linha F, Terra Roxa, Brasil e o Mundo, curte aqui o programa Querência Amada, Santo das Belas, com o Grupo Atuais. Bom dia.

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Garanta já o seu segundo costelão franciscano da Ordem Franciscana Secular. 11 horas 41 minutos, bora de música. Vamos trazendo pro amigo alemão, né? O Genuir, o lar alemão, pede aí a música. Castração Apealo, eu trago aqui na sequência. Bom dia, Padre Jefferson na escuta. O Vento com os Monarcas também na sequência já já. Alô, Diango Domingues de Melo. Bom dia, bom dia. Aí participando com na programação, pede aí a música. Querência Amada com Teixeirinho, oferecendo para a esposa Bruna, Cinta Larga, para todos os nossos ouvintes da Nazaré FM. Vamos trazendo então na sequência: Porca Véia, Castração a Pialo e Teixeirinha, Querência Amada na 89.5.

0: É mais ou menos assim, Juína. É o programa Querência Amada fazendo bonito nesta manhã de domingueira, dia 4 de outubro, dia das eleições presidencial para o Senado, para o governo do Estado, também para os deputados estaduais e federais.
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0: Lembrando que a votação do Mato Grosso é das 7 da manhã até às 16 horas. Vamos prosseguindo com o programa Querência Amada na nossa manhã, manhã de domingueira, aquele quebra-costela bem chinchado para toda a gauchada amiga. E bora cascalhar, né, meu povo? Bora garantir o leitinho das crianças e o chá gelado do domingão, né? 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E bora de música, minha gente! 11 horas 52 minutos, 11h52, acerte o seu relógio. Vamos trazendo aqui para o Padre Jefferson, pede para curtir os Monarcas, o Vento, aqui na programação do Querência Amada.
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0: Olha a hora, minha gente. 11 horas e 56 minutos. Se aproximando aí do momento da oração do meio-dia, aqui na 89.5. Um abraço aí para a amiga Maria, também a minha irmã Rosilene, estão acompanhando a programação. O meu amigo Zé Leandro, né? Geralmente da Filadélfia, né, mano? Não é nos Estados Unidos, não, né? Da Filadélfia, distrito de Juína. Geralmente com a família, né? Também a mãe que está aí curtindo a programação no módulo 5, 11h57.
1: São duas lidas que gostam.
0: Vamos trazendo pra matar a saudade, o grupo Alma Serrana. Tô rindo à toa. Já já após o intervalo, a gente volta com muito mais para você.
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0: anjo do Senhor anunciou a Maria, e ela concebeu do Espírito Santo. Ave Maria, cheia de graça, o Senhor é convosco. Bendita sois vós entre as mulheres, e bendito é o fruto do vosso ventre, Jesus. Santa Maria, Mãe de Deus, rogai por nós, pecadores, agora e na hora de nossa morte. Amém. Eis aqui a serva do Senhor, faça-se em mim segundo a vossa palavra. Ave Maria, cheia de graça, o Senhor é convosco. Bendita sois vós entre as mulheres, e bendito é o fruto do vosso ventre, Jesus. Santa Maria, Mãe de Deus, rogai por nós, pecadores, agora e na hora de nossa morte. Amém. E o Verbo divino se fez homem e habitou entre nós. Ave Maria, cheia de graça, o Senhor é convosco. Bendita sois vós entre as mulheres, e bendito é o fruto do vosso ventre, Jesus. Santa Maria, Mãe de Deus, rogai por nós, pecadores, agora e na hora de nossa morte. Amém. Rogai por nós, Santa Mãe de Deus, para que sejamos dignos das promessas de Cristo.
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1: Na sequência, Galeano Serrano canta Vertentes.

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2: É mais ou menos assim, Juína. Querência Amada até a uma da tarde. Alô, Júlia, passa um aloto. Bom dia, bom dia. Tá aí na casa da avó, né, rapaz? Com certeza passeando, né? Vem exercer a sua cidadania, né? Fazer a votação hoje e visitar aí os familiares, né? E até o tio São Paulino tá por aí, né? O Leandro é figura, né?
3: Lá na costa do Uruguai.
2: 12 horas, 10 minutos até a uma da tarde. O melhor da música gaúcha pra você. 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

0: 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Alô, Cida Furtado, bom dia, ligadinho conosco. Garotos de Ouro, Filha do Gaiteiro.
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0: aí, ó, o som dos Atuais. Caso encerrado, vamos dando continuidade no programa Querência Amada. Meu texto de cabeça para baixo não dá não, né? É difícil ler de cabeça certa, né? Imagina de cabeça para baixo. Por falar em cabeça, né? Nosso amigo Pinduca, amigo Orlando, Orlando Tratores, acompanhando o programa. Também acompanhado aí do João e Meia, né? Grande abraço. 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É mais ou menos assim, 12 horas, 20 minutos até a 1 da tarde. 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Garanta já o seu segundo costelão franciscano da Ordem Franciscana Secular. 12 horas 22 minutos. Vamos trazendo a música do amigo gringo da Novo Eletro, né? Ele que batizou a música aí do Chorão, Sandro Oliveira. Na sequência, Grupo Marcação, Chiquita.
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2: É, mais ou menos assim, Juína, 12 horas, 38 minutos. Alô, Dati, seu gentil, Edson, a todos aí, um grande abraço. Família no ato, sempre na sintonia da programação. 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Vamos trazendo aqui Cristiano Quevedo para ser feliz no Sul. Barbaridade!

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1: É mais ou menos assim, Juína, 12h42. 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Vamos trazendo a pedido, amigo Enio Guterres. 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
1: Aí você curtiu o Herdeiro do Pampa Pobre aqui na 89.5 com Gaúcho da Fronteira. É, Gaúcho da Fronteira aqui na 89.5. Minha vida de campeão. Um abraço, amigo Henrique Simeonato e toda a família. Bom dia, bom dia. Noite, aos nossos amigos de Castanheira, sintonizados aqui na programação do Querência Amada. 12:53 e nós vamos ficando por aqui. Queremos aqui agradecer a Deus por nos conceder vida e saúde, por mais esse momento maravilhoso. Estivemos juntos desde as 10:30 da manhã. Queremos aqui agradecer a você que ligou, que participou, que interagiu conosco. 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Eu queria agradecer aqui o convite do nosso companheiro Carlos Pedroso, que novamente nos pediu para apresentar aqui o programa, né? Devido aí a um procedimento cirúrgico na última sexta-feira. Mas se Deus quiser, né? No domingo que vem ele estará por aqui, né? Se eu conseguir vir, né? Devido aos compromissos dos eventos do final de semana, né? Próximo, a gente estará por aqui. Mas se não, o Carlos Pedroso vai tentar vir aqui já apresentar o programa Querência Amada. A todos um abençoado restante de domingo. E todos, né, com certeza, interligados aí no Brasil e no mundo pela Rádio Maria de Nazaré FM. E amanhã tem mais Brasil Sertanejo a partir das 4:30 da manhã. Amanhã estarei de volta aí apresentando o programa Brasil Sertanejo. Fiquem bem, fiquem com Deus. A última de hoje, Gildo de Freitas, Gostei, lá do Paraná. E logo na sequência tem aqui a Alma Serrana, Bailanta no Povoado. A todos um forte abraço e até amanhã.

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0: saúde.
1: Consuma um pouco de gengibre. Durante séculos, o gengibre tem sido usado no tratamento de uma gama de problemas estomacais. Os investigadores acreditam que seus compostos estimulam as secreções digestivas e melhoram o tônus muscular intestinal.
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7: Uma e 36.

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3: 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Não corte gastos com saúde. 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
5: 2 horas.

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1: Tenha uma rotina e faça da hora de comer um momento de felicidade. É muito importante se alimentar no mesmo horário. Se possível, reserve um tempo para comer com a família ou os amigos. Faça da refeição um momento para compartilhar.
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4: Horas.

0: Juicinho, tô te achando meio cabisbaixo, cara. 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
1: Pô, mano, você tem um minuto, cara?
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1: Tô precisando trocar uma ideia com você.
0: Fala aí, Juicinho.
1: Se liga.

0: Depois você me dá seu telefone pra gente resolver isso, tá?
1: Ela tem os seus defeitos.

0: Feliz Natal a todos vocês.
1: Feliz Natal, seus garotos.
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3: 13:17.

0: Com a gente não tem, meu Deus do céu.
1: Ah, mulher.
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7: E 37.

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6: 4 e 3.
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2: 4:20.

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6: Quatro e 36.

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7: E dois.

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Meu amigo, olá minha amiga ouvinte, esse é o momento Despertai. Que bom que estamos juntos mais uma vez. Eu espero que também você nos ajude a divulgar para que outras pessoas escutem nesta emissora, nesta mesma hora. E assim nós vamos ajudando a anunciar a palavra, o pensamento, a mensagem de esperança. Queria falar hoje sobre a importância de questionar o relacionamento. O que significa isso? Seja num relacionamento que nem mesmo começou, num relacionamento que já vem há muitos anos sem sair do lugar, num relacionamento que se mostra falido, não continue a viver de ilusões. Tome alguma decisão, busque o diálogo, converse sobre as coisas que incomodam, encare a realidade. Veja se o seu relacionamento está ajudando a se sentir verdadeiramente vivo, viva. Estar ao lado de alguém e manter esse relacionamento não isenta você e o seu parceiro de se questionarem. Qual é a questão que tem que fazer? O que esse relacionamento tem trazido para a nossa vida? É um grande engano não querer dizer aquilo que se sente para tentar manter um relacionamento tranquilo. Alguns chegam a optar pelo silêncio. Então eles dizem, é melhor eu não dizer nada. Que grande engano. No desejo de manter a paz sonhada ou pelo medo da verdade que só o diálogo pode revelar, deixaram-se conduzir para um divórcio emocional. Estão divorciados, mas juntos. E as pessoas que se sentem presas em casamentos infelizes costumam se sentir miseráveis. Os casamentos que duram nem sempre são desprovidos de conflitos. Alguns casais brigam, mas também cobrem um ao outro de afeto. Outros casais nunca levantam a voz, mas também raramente elogiam ou acariciam um ao outro. Se a gente pergunta a casais de uma relação duradoura qual o segredo, um dos segredos é conversar sobre tudo. Questione o seu relacionamento. Os tombos mais altos são aqueles que nunca ventilaram a hipótese de uma decepção ou ruptura. Parta da realidade, pois ninguém neste mundo está imune a quedas. Para que um dia você não repita aquela costumeira frase: achei que isso nunca ia acontecer comigo. Dialogue, questione o seu relacionamento. Uma briga, uma discussão, não precisam necessariamente ser o fim de uma relação. A dúvida conversada é muito mais saudável do que a certeza cega e ilusória. Caro ouvinte, pense nisso. Curta a nossa página no Facebook e aí vai receber diariamente outras mensagens. Eu...

0: forte abraço, um ótimo fim de semana. Deus te abençoe e te guarde. Em nome do Pai, do Filho e do Espírito Santo. Amém.
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0: anjo do Senhor anunciou a Maria, e ela concebeu do Espírito Santo. Ave Maria, cheia de graça, o Senhor é convosco, e bendita sois vós entre as mulheres, e bendito é o fruto do vosso ventre, Jesus. Santa Maria, Mãe de Deus, rogai por nós, pecadores, agora e na hora de nossa morte. Amém. Eis aqui a serva do Senhor, faça-se em mim segundo a tua palavra. Ave Maria, cheia de graça, o Senhor é convosco, e bendita sois vós entre as mulheres, e bendito é o fruto do vosso ventre, Jesus. Santa Maria, Mãe de Deus, rogai por nós, pecadores, agora e na hora de nossa morte. Amém. E o Verbo divino se fez homem e habitou entre nós. Ave Maria, cheia de graça, o Senhor é convosco, e bendita sois vós entre as mulheres, e bendito é o fruto do vosso ventre, Jesus. Santa Maria, Mãe de Deus, rogai por nós, pecadores, agora e na hora de nossa morte. Amém. Rogai por nós, Santa Mãe de Deus, para que sejamos dignos das promessas de Cristo. Glória ao Pai, ao Filho e ao Espírito Santo, como era no princípio, agora e sempre. Amém. Glória ao Pai, ao Filho e ao Espírito Santo, como era no princípio, agora e sempre. Amém. Glória ao Pai, ao Filho e ao Espírito Santo, como era no princípio, agora e sempre. Amém. Oremos. Infundi, Senhor, vos rogamos, a vossa graça em nossos corações, para que nós, conhecendo pela anunciação do anjo a encarnação de Jesus Cristo, vosso Filho, cheguemos por sua paixão e morte de cruz à glória da ressurreição. Pelo mesmo Cristo, Senhor nosso. Amém.
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6: Seis e trinta e dois.

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10: 7:03.

0: Deus Pai Todo-Poderoso, Criador do céu e da terra, e em Jesus Cristo, seu único Filho, nosso Senhor, que foi concebido pelo poder do Espírito Santo, nasceu da Virgem Maria, padeceu sob Pôncio Pilatos, foi crucificado, morto e sepultado, desceu à mansão dos mortos, ressuscitou ao terceiro dia, subiu aos céus, está sentado à direita de Deus Pai Todo-Poderoso, de onde há de vir a julgar os vivos e os mortos. Creio no Espírito Santo, na Santa Igreja Católica, na comunhão dos santos, na remissão dos pecados, na ressurreição da carne, na vida eterna. Amém. Pai nosso que estais nos céus, santificado seja o vosso nome. Venha a nós o vosso reino, seja feita a vossa vontade, assim na terra como no céu. O pão nosso de cada dia nos dai hoje. Perdoai-nos as nossas ofensas, assim como nós perdoamos a quem nos tem ofendido. Não nos deixeis cair em tentação, mas livrai-nos do mal. Amém.
1: O anjo do Senhor anunciou a Maria,
0: e ela concebeu do Espírito Santo.
1: Ave Maria, cheia de graça, o Senhor é convosco. Bendita sois vós entre as mulheres. Bendito é o fruto do vosso ventre, Jesus.
0: Santa Maria, Mãe de Deus, rogai por nós, pecadores, agora e na hora de nossa morte. Amém.
2: Eis aqui a serva do Senhor.
3: Faça-se em mim segundo a vossa palavra.
2: Ave Maria, cheia de graça, o Senhor é convosco. Bendita sois vós entre as mulheres, e bendito é o fruto do vosso ventre, Jesus.
0: Santa Maria, Mãe de Deus, rogai por nós, pecadores, agora e na hora de nossa morte. Amém.
4: E o Verbo divino se fez carne,
0: e habitou entre nós.
4: Ave Maria, cheia de graça, o Senhor é convosco. Bendita sois vós entre as mulheres, bendito é o fruto do vosso ventre, Jesus.
0: Santa Maria, Mãe de Deus, rogai por nós, pecadores, agora e na hora de nossa morte. Amém.

0: No primeiro mistério glorioso, contemplamos a gloriosa ressurreição de nosso Senhor Jesus Cristo.
1: Vamos pedir a virtude da fé.
2: Pai nosso que estás no céu, santificado seja o vosso nome. Venha a nós o vosso reino, seja feita a vossa vontade, assim na terra como no céu.
3: O pão nosso de cada dia nos dai hoje. Perdoai-nos as nossas ofensas, assim como nós perdoamos a quem nos tem ofendido. E não nos deixeis cair em tentação, mas livrai-nos do mal. Amém.
2: Ave Maria, cheia de graça, o Senhor é convosco. Bendita sois vós entre as mulheres. Bendito é o fruto do vosso ventre, Jesus.
3: Santa Maria, Mãe de Deus, rogai por nós, pecadores, agora e na hora de nossa morte. Amém.
2: Ave Maria, cheia de graça, o Senhor é convosco. Bendita sois vós entre as mulheres. Bendito é o fruto do vosso ventre, Jesus.
3: Santa Maria, Mãe de Deus, rogai por nós, pecadores, agora e na hora de nossa morte. Amém.
2: Ave Maria, cheia de graça, o Senhor é convosco. Bendita sois vós entre as mulheres. Bendito é o fruto do vosso ventre, Jesus.
3: Santa Maria, Mãe de Deus, rogai por nós, pecadores, agora e na hora de nossa morte. Amém.
2: Ave Maria, cheia de graça, o Senhor é convosco. Bendita sois vós entre as mulheres. Bendito é o fruto do vosso ventre, Jesus.
3: Santa Maria, Mãe de Deus, rogai por nós, pecadores, agora e na hora de nossa morte. Amém.
2: Ave Maria, cheia de graça, o Senhor é convosco. Bendita sois vós entre as mulheres. Bendito é o fruto do vosso ventre, Jesus.
3: Santa Maria, Mãe de Deus, rogai por nós, pecadores, agora e na hora de nossa morte. Amém.
2: Ave Maria, cheia de graça, o Senhor é convosco. Bendita sois vós entre as mulheres. Bendito é o fruto do vosso ventre, Jesus.
3: Santa Maria, Mãe de Deus, rogai por nós, pecadores, agora e na hora de nossa morte. Amém.
2: Ave Maria, cheia de graça, o Senhor é convosco. Bendita sois vós entre as mulheres. Bendito é o fruto do vosso ventre, Jesus.
3: Santa Maria, Mãe de Deus, rogai por nós, pecadores, agora e na hora de nossa morte. Amém.
2: Ave Maria, cheia de graça, o Senhor é convosco. Bendita sois vós entre as mulheres. Bendito é o fruto do vosso ventre, Jesus.
3: Santa Maria, Mãe de Deus, rogai por nós, pecadores, agora e na hora de nossa morte. Amém.
2: Ave Maria, cheia de graça, o Senhor é convosco. Bendita sois vós entre as mulheres. Bendito é o fruto do vosso ventre, Jesus.
3: Santa Maria, Mãe de Deus, rogai por nós, pecadores, agora e na hora de nossa morte. Amém.
2: Ave Maria, cheia de graça, o Senhor é convosco. Bendita sois vós entre as mulheres. Bendito é o fruto do vosso ventre, Jesus.
3: Santa Maria, Mãe de Deus, rogai por nós, pecadores, agora e na hora de nossa morte. Amém.

0: Perdoai-nos, livrai-nos do fogo do inferno, levai as almas todas para o céu e socorrei principalmente as que mais precisarem. Mãe de Deus, derramai sobre a humanidade inteira as graças eficazes da vossa chama de amor, agora e na hora de nossa morte. Amém.
1: São João Paulo II,
2: rogai por nós.
3: Totus tuus, Maria.
4: No segundo mistério glorioso, contemplamos a ascensão de nosso Senhor Jesus Cristo.
5: Vamos pedir a virtude da esperança.
6: Pai nosso que estais nos céus, santificado seja o vosso nome. Venha a nós o vosso reino, seja feita a vossa vontade, assim na terra como no céu.
7: O pão nosso de cada dia nos dai hoje. Perdoai-nos as nossas ofensas, assim como nós perdoamos a quem nos tenha ofendido. E não nos deixeis cair em tentação, mas livrai-nos do mal. Amém.
6: Ave Maria, cheia de graça, o Senhor é convosco. Bendita sois vós entre as mulheres, e bendito é o fruto do vosso ventre, Jesus.
8: Santa Maria, Mãe de Deus, rogai por nós, pecadores, agora e na hora de nossa morte. Amém.
6: Ave Maria, cheia de graça, o Senhor é convosco. Bendita sois vós entre as mulheres, bendito é o fruto do vosso ventre, Jesus.
8: Santa Maria, Mãe de Deus, rogai por nós, pecadores, agora e na hora de nossa morte. Amém.
6: Ave Maria, cheia de graça, o Senhor é convosco. Bendita sois vós entre as mulheres, e bendito é o fruto do vosso ventre, Jesus.
8: Santa Maria, Mãe de Deus, rogai por nós, pecadores, agora e na hora de nossa morte. Amém.
6: Ave Maria, cheia de graça, o Senhor é convosco. Bendita sois vós entre as mulheres, e bendito é o fruto do vosso ventre, Jesus.
8: Santa Maria, Mãe de Deus, rogai por nós, pecadores, agora e na hora de nossa morte. Amém.
6: Ave Maria, cheia de graça, o Senhor é convosco. Bendita sois vós entre as mulheres, bendito é o fruto do vosso ventre, Jesus.
8: Santa Maria, Mãe de Deus, rogai por nós, pecadores, agora e na hora de nossa morte. Amém.
6: Ave Maria, cheia de graça, o Senhor é convosco. Bendita sois vós entre as mulheres, e bendito é o fruto do vosso ventre, Jesus.
8: Santa Maria, Mãe de Deus, rogai por nós, pecadores, agora e na hora de nossa morte. Amém.
6: Ave Maria, cheia de graça, o Senhor é convosco. Bendita sois vós entre as mulheres, e bendito é o fruto do vosso ventre, Jesus.
8: Santa Maria, Mãe de Deus, rogai por nós, pecadores, agora e na hora de nossa morte. Amém.
6: Ave Maria, cheia de graça, o Senhor é convosco. Bendita sois vós entre as mulheres, e bendito é o fruto do vosso ventre, Jesus.
8: Santa Maria, Mãe de Deus, rogai por nós, pecadores, agora e na hora de nossa morte. Amém.
6: Ave Maria, cheia de graça, o Senhor é convosco. Bendita sois vós entre as mulheres, e bendito é o fruto do vosso ventre, Jesus.
8: Santa Maria, Mãe de Deus, rogai por nós, pecadores, agora e na hora de nossa morte. Amém.
6: Ave Maria, cheia de graça, o Senhor é convosco. Bendita sois vós entre as mulheres, e bendito é o fruto do vosso ventre, Jesus.
8: Santa Maria, Mãe de Deus, rogai por nós, pecadores, agora e na hora de nossa morte. Amém.

0: sobre a humanidade inteira as graças eficazes da vossa chama de amor, agora e na hora de nossa morte. Amém.
1: Santa Teresinha do Menino Jesus,
2: rogai por nós.
3: Totus tuus, Maria.
4: No terceiro mistério glorioso, contemplamos a descida do Espírito Santo sobre Nossa Senhora e os apóstolos.
1: Vamos pedir a virtude da caridade. Pai nosso que estais nos céus, santificado seja o vosso nome. Venha a nós o vosso reino. Seja feita a vossa vontade, assim na terra como no céu.
0: O pão nosso de cada dia nos dai hoje. Perdoai-nos as nossas ofensas, assim como nós perdoamos a quem nos tem ofendido. E não nos deixeis cair em tentação, mas livrai-nos do mal. Amém.
1: Ave Maria, cheia de graça, o Senhor é convosco. Bendita sois vós entre as mulheres, e bendito é o fruto do vosso ventre, Jesus.
0: Santa Maria, Mãe de Deus, rogai por nós, pecadores, agora e na hora de nossa morte. Amém.
1: Ave Maria, cheia de graça, o Senhor é convosco. Bendita sois vós entre as mulheres, e bendito é o fruto do vosso ventre, Jesus.
0: Santa Maria, Mãe de Deus, rogai por nós, pecadores, agora e na hora de nossa morte. Amém.
1: Ave Maria, cheia de graça, o Senhor é convosco. Bendita sois vós entre as mulheres, e bendito é o fruto do vosso ventre, Jesus.
0: Santa Maria, Mãe de Deus, rogai por nós, pecadores, agora e na hora de nossa morte. Amém.
1: Ave Maria, cheia de graça, o Senhor é convosco. Bendita sois vós entre as mulheres, e bendito é o fruto do vosso ventre, Jesus.
0: Santa Maria, Mãe de Deus, rogai por nós, pecadores, agora e na hora de nossa morte. Amém.
1: Ave Maria, cheia de graça, o Senhor é convosco. Bendita sois vós entre as mulheres, e bendito é o fruto do vosso ventre, Jesus.
0: Santa Maria, Mãe de Deus, rogai por nós, pecadores, agora e na hora de nossa morte. Amém.
1: Ave Maria, cheia de graça, o Senhor é convosco. Bendita sois vós entre as mulheres, e bendito é o fruto do vosso ventre, Jesus.
0: Santa Maria, Mãe de Deus, rogai por nós, pecadores, agora e na hora de nossa morte. Amém.
1: Ave Maria, cheia de graça, o Senhor é convosco. Bendita sois vós entre as mulheres, e bendito é o fruto do vosso ventre, Jesus.
0: Santa Maria, Mãe de Deus, rogai por nós, pecadores, agora e na hora de nossa morte. Amém.
1: Ave Maria, cheia de graça, o Senhor é convosco. Bendita sois vós entre as mulheres, e bendito é o fruto do vosso ventre, Jesus.
0: Santa Maria, Mãe de Deus, rogai por nós, pecadores, agora e na hora de nossa morte. Amém.
1: Ave Maria, cheia de graça, o Senhor é convosco. Bendita sois vós entre as mulheres, e bendito é o fruto do vosso ventre, Jesus.
0: Santa Maria, Mãe de Deus, rogai por nós, pecadores, agora e na hora de nossa morte. Amém.
1: Ave Maria, cheia de graça, o Senhor é convosco. Bendita sois vós entre as mulheres, e bendito é o fruto do vosso ventre, Jesus.
0: Santa Maria, Mãe de Deus, rogai por nós, pecadores, agora e na hora de nossa morte. Amém.

0: Livrai-nos do fogo do inferno, levai as almas todas para o céu, e socorrei principalmente as que mais precisarem. Mãe de Deus, derramai sobre a humanidade inteira as graças eficazes da vossa chama de amor, agora e na hora de nossa morte. Amém.
1: São José,
2: rogai por nós.
3: Todos tus, Maria.
4: No quarto mistério glorioso,

0: contemplamos a assunção de Nossa Senhora aos céus, em corpo e alma.
1: Vamos pedir a graça de uma boa morte.
2: Pai nosso que estás no céu, santificado seja o vosso nome. Venha a nós o vosso reino, seja feita a vossa vontade, assim na terra como no céu.
3: O pão nosso de cada dia nos dai hoje. Perdoai-nos as nossas ofensas, assim como nós perdoamos a quem nos tem ofendido. E não nos deixeis cair em tentação, mas livrai-nos do mal. Amém.
2: Ave Maria, cheia de graça, o Senhor é convosco. Bendita sois vós entre as mulheres. Bendito é o fruto do vosso ventre, Jesus.
3: Santa Maria, Mãe de Deus, rogai por nós, pecadores, agora e na hora de nossa morte. Amém.
2: Ave Maria, cheia de graça, o Senhor é convosco. Bendita sois vós entre as mulheres. Bendito é o fruto do vosso ventre, Jesus.
3: Santa Maria, Mãe de Deus, rogai por nós, pecadores, agora e na hora de nossa morte. Amém.
2: Ave Maria, cheia de graça, o Senhor é convosco. Bendita sois vós entre as mulheres. Bendito é o fruto do vosso ventre, Jesus.
3: Santa Maria, Mãe de Deus, rogai por nós, pecadores, agora e na hora de nossa morte. Amém.
2: Ave Maria, cheia de graça, o Senhor é convosco. Bendita sois vós entre as mulheres. Bendito é o fruto do vosso ventre, Jesus.
3: Santa Maria, Mãe de Deus, rogai por nós, pecadores, agora e na hora de nossa morte. Amém.
2: Ave Maria, cheia de graça, o Senhor é convosco. Bendita sois vós entre as mulheres. Bendito é o fruto do vosso ventre, Jesus.
3: Santa Maria, Mãe de Deus, rogai por nós, pecadores, agora e na hora de nossa morte. Amém.
2: Ave Maria, cheia de graça, o Senhor é convosco. Bendita sois vós entre as mulheres. Bendito é o fruto do vosso ventre, Jesus.
3: Santa Maria, Mãe de Deus, rogai por nós, pecadores, agora e na hora de nossa morte. Amém.
2: Ave Maria, cheia de graça, o Senhor é convosco. Bendita sois vós entre as mulheres. Bendito é o fruto do vosso ventre, Jesus.
3: Santa Maria, Mãe de Deus, rogai por nós, pecadores, agora e na hora de nossa morte. Amém.
2: Ave Maria, cheia de graça, o Senhor é convosco. Bendita sois vós entre as mulheres. Bendito é o fruto do vosso ventre, Jesus.
3: Santa Maria, Mãe de Deus, rogai por nós, pecadores, agora e na hora de nossa morte. Amém.
2: Ave Maria, cheia de graça, o Senhor é convosco. Bendita sois vós entre as mulheres. Bendito é o fruto do vosso ventre, Jesus.
3: Santa Maria, Mãe de Deus, rogai por nós, pecadores, agora e na hora de nossa morte. Amém.
2: Ave Maria, cheia de graça, o Senhor é convosco. Bendita sois vós entre as mulheres. Bendito é o fruto do vosso ventre, Jesus.
3: Santa Maria, Mãe de Deus, rogai por nós, pecadores, agora e na hora de nossa morte. Amém.

0: Perdoai-nos, livrai-nos do fogo do inferno, levai as almas todas para o céu e socorrei principalmente as que mais precisarem. Mãe de Deus, derramai sobre a humanidade inteira as graças eficazes da vossa chama de amor, agora e na hora de nossa morte. Amém.
1: São Francisco de Assis,
2: rogai por nós.
3: Totus tuus, Maria.
4: No quinto mistério glorioso, contemplamos a coroação de Nossa Senhora como Rainha dos céus e da terra.
5: Vamos pedir a intercessão da Virgem Maria.
6: Pai nosso que estais nos céus, santificado seja o vosso nome. Venha a nós o vosso reino, seja feita a vossa vontade, assim na terra como no céu.
7: O pão nosso de cada dia nos dai hoje, perdoai-nos as nossas ofensas, assim como nós perdoamos a quem nos tenha ofendido. E não nos deixeis cair em tentação, mas livrai-nos do mal. Amém.
6: Ave Maria, cheia de graça, o Senhor é convosco. Bendita sois vós entre as mulheres, e bendito é o fruto do vosso ventre, Jesus.
8: Santa Maria, Mãe de Deus, rogai por nós, pecadores, agora e na hora de nossa morte. Amém.
6: Ave Maria, cheia de graça, o Senhor é convosco. Bendita sois vós entre as mulheres, bendito é o fruto do vosso ventre, Jesus.
8: Santa Maria, Mãe de Deus, rogai por nós, pecadores, agora e na hora de nossa morte. Amém.
6: Ave Maria, cheia de graça, o Senhor é convosco. Bendita sois vós entre as mulheres, e bendito é o fruto do vosso ventre, Jesus.
8: Santa Maria, Mãe de Deus, rogai por nós, pecadores, agora e na hora de nossa morte. Amém.
6: Ave Maria, cheia de graça, o Senhor é convosco. Bendita sois vós entre as mulheres, e bendito é o fruto do vosso ventre, Jesus.
8: Santa Maria, Mãe de Deus, rogai por nós, pecadores, agora e na hora de nossa morte. Amém.
6: Ave Maria, cheia de graça, o Senhor é convosco. Bendita sois vós entre as mulheres, bendito é o fruto do vosso ventre, Jesus.
8: Santa Maria, Mãe de Deus, rogai por nós, pecadores, agora e na hora de nossa morte. Amém.
6: Ave Maria, cheia de graça, o Senhor é convosco. Bendita sois vós entre as mulheres, e bendito é o fruto do vosso ventre, Jesus.
8: Santa Maria, Mãe de Deus, rogai por nós, pecadores, agora e na hora de nossa morte. Amém.
6: Ave Maria, cheia de graça, o Senhor é convosco. Bendita sois vós entre as mulheres, e bendito é o fruto do vosso ventre, Jesus.
8: Santa Maria, Mãe de Deus, rogai por nós, pecadores, agora e na hora de nossa morte. Amém.
6: Ave Maria, cheia de graça, o Senhor é convosco. Bendita sois vós entre as mulheres, e bendito é o fruto do vosso ventre, Jesus.
8: Santa Maria, Mãe de Deus, rogai por nós, pecadores, agora e na hora de nossa morte. Amém.
6: Ave Maria, cheia de graça, o Senhor é convosco. Bendita sois vós entre as mulheres, e bendito é o fruto do vosso ventre, Jesus.
8: Santa Maria, Mãe de Deus, rogai por nós, pecadores, agora e na hora de nossa morte. Amém.
6: Ave Maria, cheia de graça, o Senhor é convosco. Bendita sois vós entre as mulheres, e bendito é o fruto do vosso ventre, Jesus.
8: Santa Maria, Mãe de Deus, rogai por nós, pecadores, agora e na hora de nossa morte. Amém.

0: almas todas para o céu, e socorrei principalmente as que mais precisarem. Mãe de Deus, derramai sobre a humanidade inteira as graças eficazes da vossa chama de amor, agora e na hora de nossa morte. Amém.
1: Santa Teresa d'Ávila,
2: rogai por nós.
3: Totus tuus, Maria,
4: infinitas graças vos damos, soberana Rainha,
5: pelos benefícios que todos os dias recebemos de vossas mãos liberais.
6: Dignai-vos agora e para sempre
7: tomar-nos debaixo do vosso poderoso amparo,
8: e para mais nos obrigar,
9: vos saudamos com a Salve Rainha.
10: Salve Rainha, Mãe de Misericórdia,
11: vida, doçura e esperança nossa salve.
12: A vós bradamos os degredados filhos de Eva,
13: a vós suspiramos gemendo e chorando neste vale de lágrimas.
14: Eia, pois, advogada nossa,
15: esses vossos olhos misericordiosos a nós volvei,
16: e depois deste desterro,
17: mostrai-nos Jesus,
18: bendito fruto do vosso ventre.
19: Ó clemente, ó piedosa,
20: ó doce sempre Virgem Maria,
21: rogai por nós, Santa Mãe de Deus,
22: para que sejamos dignos das promessas de Cristo.
23: Amém.

São Miguel Arcanjo, defendei-nos no combate. Seja o nosso refúgio contra as maldades e as ciladas do demônio. Ordene-lhe Deus, instantemente o pedimos. E vós, príncipe da milícia celeste, pela virtude divina, precipitai o inferno a Satanás e aos outros espíritos malignos que andam pelo mundo para perder as almas.

0: 7:34.
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